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2: É muito bom contar com a sua companhia todas as noites. Aqui a gente ouve boa música, a gente fala da vida, a gente compartilha ideias e a gente, na verdade, só reconhece no outro aquilo que tem dentro da gente. Se os nossos olhos forem bons, todo o nosso corpo também será. Procure enxergar o que há de bom no outro e você com certeza encontrará em você muitas qualidades. Para começar mais uma sequência, Robbie Williams, Feel.

Marília Mendonça marca presença no Slow Alô Porteiro. Um beijo para o Fernando, final do telefone 9004. Ana, sou motorista e não perco o Slow.

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1: 10:25.
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Lembrar que além da sua música preferida aqui no Slow, você pode também compartilhar a sua história de amor. E se você não quer compartilhar a sua, você pode compartilhar a história de alguém que você conhece, uma história que marcou a sua vida. Participe do quadro Amor de Cinema, mande um recado pra gente lá no facebook.com/programa no Ritmo do Amor, que a nossa produção entra em contato com você. Aqui no Slow, sempre às terças e quintas, tem o quadro Amor de Cinema. O veterano Phil Collins, para começar e muito bem a sequência, Against the Odds.

aqui no Ritmo do Amor, um dos sucessos do Bruno Mars, Grenade. Antes, Rita Lee, Doce Vampiro. Um beijo para o Thiago, final do telefone 8894. Um beijo para a Marisa, final do telefone 9072. Um beijo para a Valesca. Ana Paula, adoro a sua programação. Mande um beijo para o meu marido, Ademir. Hoje completamos 24 anos casadíssimos. Um beijo para vocês, felicidades. E um beijo também para Ana Paula, minha xará. Oi, xará, uma linda noite para você também, obrigada. Ela gostaria de ouvir Roupa Nova e eu já anotei o seu pedido.

demais passar 2 horas com você. Eu ficaria mais tempo aqui. Mas tá na hora de encerrar o Slow desta segunda com Roupa Nova, Força do Amor. E antes eu toquei Chris de Burr, Love is My Decision. Pra você uma semana excelente, uma semana extraordinária. Creia que fazendo a sua parte, as coisas vão melhorar. Aqui você pode pedir a sua música, mandar um beijo pra quem você gosta. Participe no facebook.com/programa no ritmo do amor e eu te espero no meu Insta, sou Ana Paula Barros. Beijo da Ruiva, fica bem.

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1: 10:52.
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0: Acorda, Pedrinho. Quem lembra dessa música? Segunda-feira pega no tranco ou não, hein, gente? E o mood de segunda-feira, que loucura! Aqui é o Rodrigo Campos no seu radinho. Bora abrir os trabalhos e começar a semana juntos, hein? Deus abençoe, vai ser uma semana boa pra todos nós, gente. Simbora, tá tudo jóia por aí? Tudo jóia, jóia? Então demorou, vamos ouvir música. Hoje vai ter Murilo Rufi.
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0: Vou tocar Isa com o Ivandro.
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0: Vai ter a Marília Mendonça.
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0: me... Você gostou, né? Então vamos lá. Pra começar os trabalhos tem Simone Mendes. Tá no ar o Top Tunes.

paz aí, mó paz. Isa e Ivandro aqui no nosso Top Tunis. Gente, Henrique e Juliano surpreenderam seus fãs quando lançaram de uma vez só 11 faixas do DVD To Be Brasília, gravado no Mané Garrincha. Entre elas veio o hit Devia Ser Proibido. A música fala sobre presenciar um antigo amor beijando outra pessoa, trazendo a identificação de histórias possivelmente vivenciadas pelo público. Meu Deus, isso deve ser muito ruim, hein? Deus é mais. Bora ouvir, Devia Ser Proibido, Henrique e Juliano.

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1: 11:18.
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Segundamos! Boa segunda, boa semana, dia 20 de maio, hein? Já já dá o prazo de entregar o imposto de renda, não esquece. A pergunta que eu faço sempre aqui é: falta muito pro 13º? Gente, aqui é o Rodrigo Campos no seu radinho. Bora continuar o Top Tunes. Kleber e Cauã e Manu Batidão.

Tunes, grupo Doce Encontro, Alucinado. Gente, Marília pra sempre Marília, né? Ao gravar o terceiro DVD da sua carreira, a sertaneja Yasmin Santos fez questão de reverenciar sua maior inspiração. Em seu novo projeto gravado em São Paulo, a cantora homenageou a saudosa Marília Mendonça. Pra quem não sabe, a Yasmin Santos ficou conhecida justamente por conta da semelhança na voz com a Rainha da Sofrência. E por isso a artista fez questão de exaltar a eterna Rainha Marília Mendonça. Yasmin Santos disse que ela só está onde está por conta das portas que a sua ídola abriu para as mulheres no gênero sertanejo. Que legal, bora ouvir Escrito nas Estrelas, Lauana Prado.

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1: 11:43.

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1: 12:30.
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1: 1:04.
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1: 2:04.

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1: 3:03.
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1: 3:32.
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1: 4 e 1.
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1: 4:31.

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8: 5 horas.
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cheguei! Bom dia! Gente querida, bom dia! Eu, Maria, bom dia Pará, bom dia Brasil! Bom dia você! Isso mesmo, você que está aí do outro lado com o rádio ligado. Hoje é quinta-feira, 27 de agosto. É o 27º dia do 8º mês desse ano. E nós começamos por aqui mais um dia de trabalho, começando mais uma edição do Alvorada, pedindo as bênçãos de Deus, que nos dê força e saúde, que nos permita continuar cumprindo a nossa missão. Obrigado, meu Deus, por mais esse dia. Obrigado, Senhor, por mais esta oportunidade. E obrigado você que está aí do outro lado com o rádio ligado. Você é a razão de nós estarmos no ar. 5:06, está começando o meu, o seu, nosso, Alvorada de todos os dias, berço de Deus na voz de Milionário Zé Rico, a escolhida para começar a sequência musical do Alvorada de hoje, está no ar.

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0: 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O som do
1: verão. J Neto tá no comando e você tá em casa. J
0: Neto. Ele mesmo, você que tá em casa, bom dia. Você que tá no trabalho, também um ótimo dia. Você motorista dirigindo pelas ruas e avenidas da nossa cidade, obrigado pela carona. Você que está trafegando nas estradas da nossa região, muito obrigado pela carona. Tá chegando a Rio Maria, seja bem-vindo. Tá saindo, faça boa viagem. Alô, você vigilante, você guarda noturno, você agente de limpeza pública, você padeiros e açougueiro, você que está sempre com a gente, bom dia. É muito bom estar de volta aqui mais uma vez em 104.9. A partir desse momento, nosso WhatsApp já está liberado, 991055722, para você mandar a sua mensagem de texto, mensagem de áudio, da forma que você preferir. Você também pode acompanhar a nossa programação acessando aí as nossas plataformas digitais. www.radioberocafm.com.br. Lembrando que daqui a pouquinho tem oração da manhã com o padre Reginaldo Manzotti. Daqui a pouco também tem previsão do tempo e notícia da hora. E tem muita moda boa pra gente curtir nesta manhã de quinta-feirona. Confere comigo, 5:12, aqui o relógio não para e o sucesso continua. Você que tá plugado com a gente através do nosso aplicativo, aí através do Rádio Net, o nosso site oficial. Bom dia, afinal onde tem internet tem Berocan. E a música que toca o seu coração, é só pedir que a gente toque pra você. 5:12. Aqui o sucesso continua com Zé do Rancho e Zé do Pinho, Meu Sítio, Meu Paraíso, Lourenço e Lorival, Ilusão de Amor.

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1: Ilusão de amor, Lourenço Lorival. Agora 5:16. 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
1: E a hora certa agora são 5 horas e 20 minutos.
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1: O que que é isso, meu pai do céu? Vamos levantar, meu velho.
0: Vamos levantar, meu velho. Hã? Vai não, é?
1: Vai não. Ele não vai não.
0: Vai não. Não é a situação da rapaziada. Eita, menino. Dormindo igual o cobrão da floresta. Roncando igual motor desregulado. Aí não tem jeito. É com você, Dona Maria. Vai lá, Dona Maria.
2: Vai lá, Dona Maria. Pega o balde, Dona Maria. Agora, joga água nele.
0: Joga!
3: Não joga não, não joga não. Já vou levantar. Não joga não, rapaz. Não tô me moendo não. Não joga,
0: joga não. Joga não, é? Eita, menino. Que isso, né? Rapaz, também com o calor que tá fazendo, né? Quando chega uma hora dessa, madrugada, aí o que o sono é bom, lá vai. Aí o sono é muito mais gostoso. Eita! Vamos deixar de trelerê? Vamos atender os pedidos musicais que acaba de chegar aqui no nosso WhatsApp. 0-OPERADOR-994-99105-5722. É agora! Fica calmo, rapaz. Vamos falar com o senhor Altair. Vamos lá pro Brasil Novo. Falar com ele, que já está conectado com a gente. Fala, seu Altair.
4: Alô, Jota Neto.
0: Oi.
4: Muito bom dia.
0: Bom dia.
4: Tudo beleza?
0: Tudo bom, mãe.
4: Aqui só beleza. Olha, apesar de do pescoço para baixo tudo ser canela, beleza é o que mais tem.
0: Ai, ai.
4: Aqui é o Altair Costa de Brasil Novo, com saudade de Rio Maria, desejando um bom dia a todos, um bom trabalho e querendo ouvir hoje Milionário José Rico. Quem disse que esqueci?
0: Eita!
4: Bom dia, obrigado pela atenção que sempre dá aos seus ouvintes.
0: Tá legal, senhor Altair. Tá aí, rapaz. Agora sim, vamos falar com a Deuzeni, né? A Deuzeni tá aqui no Rio Maria, né? Ela que gosta de sorrir, começar o dia sempre animada, sempre pensando positivo. Fala, Deuzeni!
5: Jota Neto, tava querendo ouvir a música com João Mineiro e Marciano, Chuva Demais.
0: É o que nós tá precisando, né, rapaz? Chuva.
5: Você, a Vilma, lá na padaria Pão de
0: Ô, Vilma!
5: O Itamar.
0: Alô, Itamar.
5: O seu Arlindo, que mora aqui na
0: Arlindo.
5: Pra Nena. Pra mim.
0: Pra
5: todos, Jota Neto, que tiver sintonizado na Rádio Berocan neste momento.
0: Tá legal.
5: Jota Neto, joga um balde de água no seu Arlindo, Jota
0: Neto. É agora.
5: Acabei de pôr o café, ele ainda tá dormindo.
0: Eita, acaba que dorme. Tá aí.
5: Ei, Arlindo.
0: Arlindo.
5: Bom dia, Jota
0: Neto. Bom dia. Ó, a Nena tá sorrindo lá nessa das... E você manda aí jogar água no Arlindo, né, pai? Chega! Tá certo. A Rosa, rapaz, a Rosângela, né? A Rosângela que tá preparando o café da manhã pra rapaziada lá na garagem municipal. Ô, Rosa, daqui a pouco eu toco o seu pedido, né? Daqui a pouquinho eu vou ver o seu pedido. Agora vem aí, João Mineiro Marciano, Chuva de Maio, Milionário José Rico. Quem disse que eu esqueci? Esqueci não. Ah, agora 5:31, daqui a pouco mais pedido musical.

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1: E a hora certa agora são 5:41.
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0: É comigo, 5h48, hora de recado, né? Vamos trazer um recadinho aí, lembrando que daqui a pouquinho tem previsão do tempo e tem notícia da hora. 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Estamos aí na fase da lua cheia. Hoje é dia do psicólogo. Hoje também é dia do corretor de imóvel. Dia do peão de boiadeiro. Parabéns para os peões de boiadeiro. Hoje é dia de Santa Mônica. Aos peões de boiadeiro, nossos aplausos. E você, pegado no peito das queijeiras neste momento, bom dia. Alô, Benivaldo, na Fazenda Pontal. O Zé Filho aí na Fazenda. Quem é da Fazenda Três Maria? Também o nosso vídeo lá da Fazenda Andorinha. Vamos atender mais pedido musical, né? Vamos ver quem é que tá aqui com a gente, rapaz. Hã? A Rosa, né, rapaz? A Rosa que tá aí. Mandou uma mensagem aqui interessante, né? Ela disse que tá ligada todo dia e toda hora. Fala, Rosa.
2: Bom dia, Jota Neto.
0: Bom dia, menina. Tá certo?
2: Todo dia tô ligada.
0: Tá legal.
2: Chego em casa, eu ligo meu rádio também. Aqui também. E aqui tá tudo bom.
0: Tá legal.
2: Graças a Deus, com a graça de Deus.
0: Isso, com as graças de Deus.
2: Agradecer a Deus hoje. E tudo de bom. Eu quero ouvir a música Deus Cuida da Minha Casa. Ofereço pra você e pra todos daqui da garagem e todos os agentes de limpeza. Rosângela. Tchau, bom dia.
0: Bom dia. Rapaz, ela decorou mesmo de certinho o nome da música, né, rapaz? Deus Cuida da Minha Casa. Tá aí. Ela tá atenta mesmo. Isso é uma testemunha, uma prova de que ela tá sempre ligada mesmo, né? Siriaco, menino! Fala, Siriaco!
3: Bom dia, seu João!
0: Bom dia!
3: Uma música aí pra mim, o Gini Gena, As Águas de São Francisco, aí pro cima da ponte,
0: tá.
3: Pra mim, pra quem gostar da música, viu? E um bom dia pra você e uma quinta-feira, viu?
0: Oh, tá, que beleza, viu, seu Zé? Um abração aí pra você, todo o pessoal aí da Travessa 9, bom dia! Então, chega aí, Lívia e Lorena, Deus Cuida da Minha Casa. Na sequência tem Águas de São Francisco.

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1: 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Meus irmãos e irmãs, hoje é quinta-feira e dia de Santa Mônica. Ela, mulher de fibra, mulher de oração perseverante, como fruto da oração, conseguiu a conversão do marido Patrício e do filho Agostinho. Mas numa hora difícil, um anjo lhe falou: não haverá de acontecer que o filho que lhe causa tantas lágrimas se perca. Persevere na oração, em nome do Pai, do Filho e do Espírito Santo. Amém. Senhor, razão de nosso existir e ponto de chegada de toda nossa busca humana e existencial. No início desta manhã, queremos pedir a nossa própria conversão. Dai-nos, Senhor, a graça da verdadeira conversão. Ó Deus, por intercessão de Santa Mônica e Santo Agostinho, dai-nos a graça da verdadeira conversão. Ó Santa Mônica, que pela oração e pelas lágrimas alcançaste de Deus a conversão de vosso filho e de vosso marido, olhai para o meu coração amargurado e nesta manhã eu coloco esta pessoa em particular para que possa ser abençoada também com a conversão. Santa Mônica, que perseverou na oração e é um exemplo e modelo de mãe, que vossas orações se juntem às minhas para comover o bom Deus, a fim de que Ele, Deus vivo e verdadeiro, faça com que esta pessoa por quem rezo possa voltar ao bom caminho. Ó Deus, por intercessão de Santa Mônica, chame de volta à casa paterna este filho pródigo. Dai-me, ó Deus, por intercessão de Santa Mônica, esta alegria e serei para sempre agradecido. Nesta manhã, reze comigo, oremos. Ó Deus, consolador dos aflitos, saúde dos que em vós esperam, que aceitaste misericordiosamente as piedosas lágrimas da bem-aventurada mãe Mônica pela conversão do filho Agostinho e do marido Patrício. Concedei-nos pela vossa intercessão que choremos nossos próprios pecados e encontremos a indulgência de vossa graça. Por nosso Senhor Jesus Cristo, vosso Filho, na unidade do Espírito Santo, e rezemos um Pai Nosso, pedindo a nossa conversão e a conversão dos nossos familiares. Pai nosso, que estais no céu, santificado seja o vosso nome. Venha a nós o vosso reino. Seja feita a vossa vontade, assim na terra como no céu. O pão nosso de cada dia nos dai hoje. Perdoai-nos nas nossas ofensas, assim como nós perdoamos a quem nos tem ofendido. E não nos deixeis cair em tentação, mas livrai-nos do mal. Amém. O Senhor esteja convosco. Ele está no meio de nós. Que nesta manhã a bênção de Deus recaia sobre todos. Abençoe a água pela efusão do Espírito Santo, a roupa dos enfermos, as fotos de família e a jornada de trabalho. Em nome do Pai, do Filho, do Espírito Santo. Amém. Santa Mônica, rogai a Deus por nós.

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1: 6:05.
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0: Belocan, sua amiga de verdade, informa agora, 6 horas e 12 minutos.
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0: 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Daqui a pouquinho tem previsão do tempo e notícia da hora. Vamos aqui para os destaques do Notícia da Hora de hoje, quinta-feira, 27 de agosto. Municípios recebem amanhã, sexta-feira, 4,6 bilhões do FPM no terceiro decênio deste mês. TRF1 barra decisão que fragiliza a proteção de terra indígena do Pará. Inova Talentos oferece 312 bolsas de até 12 mil reais para pesquisadores. Incêndio atinge a terra indígena Pitereua, na região de Sofé do Xingu. Mercado do Boi nesta quinta-feira. Adolescente desaparece em Tucumã após embarcar em motocicleta. Essas e outras você confere daqui a pouco no Notícia da Hora. Agora chegando o milionário José Rico, o sonho de um caminhoneiro. E na sequência tem Teodoro Sampaio, Rodoviária do Amor.

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1: E a hora certa agora são 6:20.

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0: É comigo. Daqui a pouco tem previsão do tempo e notícia da hora. E ainda tem mais pedido musical, né, rapaz? Tá certo? Mariano Geladão. Eita, Mariano. Tá aí falando. É, fala, Geladão. O que que você manda?
1: Já.
0: Oi.
1: Bom dia,
0: Jota. Bom dia. Sim.
1: Mas o que que fala é o Mariano.
0: Eita, Geladão, Mariano.
1: Da Vila, da Rua 11.
0: Tá? Da Rua 11.
1: Eu queria que você tocasse aquela música para nós, Celesteiro da Noite, viu?
0: Celesteiro da Noite.
1: Oferecido por Manuel Justino.
0: Manuel Justino.
1: O João Carajá.
0: O João Carajá.
1: Para você e os que quiser gostar, tá ouvindo também, tá?
0: Tá esse legal. Obrigado, seu Mariano.
1: Você também, tá?
0: Tá ok, Mariano. Mariano é aquele que dá aquela risadona, rapaz. Ô, tá menino, ó. Que bom, né? Dona Zilda, fala, menina.
2: Jota Neto, bom dia pra você, bom trabalho. Jota Neto, quero ouvir a música com Amado Batista, Secretário. Bom dia pra você, tudo de bom.
0: Eita, rapaz, duas do Amado assim do mesmo bloco não vai dar não, né? Ele vai tocar aqui. Quem, rapaz? O Geladão pediu o quê? Celesteiro da Noite, né, Geladão? Hã? A música é, vamos ver, vamos repetir aqui.
1: Oferecido por Manuel Justino, tá? Eu queria que você tocasse, mas o que que fala é o Mariano, da Rua 11.
0: Tá? Ah, certo.
1: Eu queria que você tocasse aquela música para nós, Celesteiro da Noite, viu?
0: Tá certo, Celesteiro da Noite, vou tocar sim, viu? Essa também pra, vou atender a Zilda. Ô Zilda, vamos curtir aí, né? Todas as duas são do Amado Batista. Então, tá tudo no mesmo bloco. Falou? Enquanto isso, vamos curtindo aqui Fogão de Lenha, na voz de Chitãozinho e Chororó. Na sequência, Celesteiro da Noite. E ainda tem mais.

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7: A maior cooperativa de crédito da região norte do Brasil informa agora 6:39.

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1: Berocan, sua amiga de verdade, informa 6:40.
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2: A previsão para esta quinta-feira, dia 27 de agosto, indica tempo sem chuva em boa parte da região norte, enquanto Roraima e Amazonas podem registrar chuva isolada. No Tocantins, Pará, Amapá e Acre, o dia terá poucas nuvens. Palmas registra maior temperatura entre as capitais, com máxima de 39 graus. Em Belém, os termômetros vão de 24 a 34 graus, Macapá de 25 a 33 e Rio Branco de 23 a 33. Graus. Já em Roraima e no Amazonas, há possibilidade de chuva isolada. Boa Vista terá temperaturas entre 26 e 35 graus, enquanto Manaus varia de 26 a 37 graus. Em Rondônia, a previsão é de muitas nuvens. Porto Velho registra mínima de 24 e máxima de 38 graus. As informações são do Instituto Nacional de Meteorologia. Viviane Bessa, o tempo e a temperatura.
0: E a previsão do tempo para hoje em Rio Maria, quinta-feira, dia 27, é de sol com poucas nuvens e tempo quente, com os termômetros registrando mínima de 23 e máxima de 34 graus. E a umidade relativa do ar fica entre 42 e 81%. Municípios recebem amanhã, sexta-feira, dia 28. 4,6 bilhões de reais do Fundo de Participação do terceiro decênio de agosto. Hoje é quinta-feira, 27º dia do oitavo mês deste ano. Hoje é dia do psicólogo, dia do corretor de imóveis, dia do peão de boiadeiro e dia de Santa Mônica.
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0: Agora 6h43. Na sexta-feira, amanhã, dia 28, os municípios brasileiros recebem mais de 4,6 bilhões de reais referente ao terceiro decênio de agosto do Fundo de Participação dos Municípios, o FPM. O valor é cerca de 3% menor do que o repassado no mesmo período do ano passado. 24 municípios, sendo a maioria deles da região sudeste, está impedido de receber os valores deste decênio. TRF1 barra decisão de fragilizar proteção de terra indígena no Pará. O Tribunal Regional Federal da Primeira Região, em Brasília, acolheu um pedido de urgência do Ministério Público Federal e garantiu a manutenção da proteção integral da terra indígena Ituna Itatá, no Pará. A área de preservação vive indígenas isolado, está sendo alvo de uma investigação da Polícia Federal por invasão e ameaça a servidores federais. Segundo o Ministério Público Federal, a decisão suspende os efeitos de uma sentença anterior que colocava em risco a segurança daquele território habitado por indígenas isolado. A determinação da Justiça Federal de Altamira, que foi derrubada, estipulava um prazo de 180 dias para que a Fundação Nacional dos Povos Indígenas, FUNAI, concluísse os estudos de demarcação na área. Caso o prazo estourasse, a portaria de restrição de uso do território seria suspensa automaticamente. Com a nova decisão do TRF1, a terra indígena permanece totalmente interditada para pessoas não autorizadas até que o recurso seja julgado em definitivo. O território em questão é de 142,4 mil hectares, localizado nos municípios de Altamira e Senador José Porfírio, no Médio Xingu. Inova Talento oferece 312 bolsas de até 12 mil reais para pesquisadores.
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0: Agora 6h46. O programa Inova Talento do Instituto Euvaldo Lodi está com 312 bolsas de até 12 mil para pesquisadores interessados em desenvolver projetos estratégicos de pesquisa desenvolvida e inovação, aliás, de pesquisa, desenvolvimento e inovação em empresas e indústrias nacionais e multinacionais. As oportunidades são destinadas a profissionais com diferentes níveis de formação, de graduandos a doutores, e abrange diversas áreas do conhecimento. As bolsas têm duração de até 12 meses, com possibilidade de prorrogação por igual período. As oportunidades são na área de engenharia, desenvolvimento de inteligência artificial, farmácia, química, tecnologia da informação, ciência da computação, análise de sistema, administração, cosmetologia, agronomia e estatística. Os interessados devem verificar as informações no site de vaga do IEL, Inova Talento. Incêndio atinge terra indígena Pitereua, na região de São Félix do Xingu.
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0: Agora 6:47. O incêndio atinge a terra Pitereua, localizada na região de São Félix do Xingu, no sul do Pará. Há cerca de uma semana, o fogo teve início na mesma região que passou recentemente por um processo de desinstrução, uma operação do governo federal para a retirada de invasores não indígenas do território homologado. A preocupação de brigadista e das lideranças locais é de que o vento forte mude a direção da chama, fazendo com que o fogo se espalhe pela floresta e alcance uma aldeia próxima, pertencente ao povo Paracanã. Mercado do Boi com leve queda nesta quinta-feira.
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0: Agora 6:48. O preço do boi gordo teve redução nesta quinta-feira, com o produto negociado a R$342,50 no estado de São Paulo. Já, aliás, na capital paulista, né? Já no Pará, os preços do boi continuam com variações nas principais praças de negócio, com o produto negociado a R$331 em Redenção e a R$336 em Marabá e a R$345,50 em Paragominas, enquanto que em Alta Floresta, Mato Grosso, o boi gordo é vendido a R$336. Adolescente desaparece em Tucumã após embarcar em moto.
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0: Hoje é o 27º dia do 8º mês deste ano. Dia do psicólogo, dia do corretor de imóveis, dia do peão de boiadeiro e dia de Santa Mônica. 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A Polícia Civil do Pará investiga o desaparecimento de Maiane Pereira de Souza, de 15 anos, ocorrido na noite do último dia 6 de agosto em Tucumã, no sul do estado. A adolescente sumiu de sua residência localizada no bairro Vale das Rosas no intervalo em que a mãe se ausentou brevemente do imóvel. Ao retornar, cerca de 30 minutos depois, a responsável percebeu a ausência da jovem. Testemunhas relataram que Maiane havia embarcado em uma motocicleta Honda Bis branca, pilotada por um homem de baixa estatura. Desde então, não há registro sobre o seu paradeiro. A mãe, Tamires Pereira, informou que desde a data do sumiço, a conta de Maiane no Instagram permaneceu sem acesso. As autoridades policiais analisam imagens de câmeras de vigilância da região para mapear o trajeto da motocicleta e identificar o condutor. A família vive um momento de extrema angústia e pede a quem tiver qualquer informação que possa ajudar nas buscas e localização de Maiane, pode entrar em contato diretamente com a família pelo telefone 0 operadora 91 993 70 9507. Também é possível fazer uma denúncia de forma anônima pelo Disque Denúncia 181. Dois estudantes de 15 anos da escola Cido em Marabá.
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0: Agora às 6h52. Dois adolescentes de 15 anos estão desaparecidos desde a última terça-feira, dia 25, em Marabá, no sudeste do Pará. Os estudantes Valentina Irene Alves Pereira e André Luiz Almeida Bento são vinculados à escola Assi Barros, localizada no bairro Amapá. Valentina, de 15 anos, é aluna do ensino médio e não é vista desde o dia 25 de agosto deste ano. As famílias buscam informações que possam ajudar a esclarecer o paradeiro do jovem. Já André Luiz Almeida Bento, também de 15 anos, estudante do ensino fundamental, saiu de casa na terça-feira com destino à escola, mas não teria chegado a entrar na sala de aula. E desde então não foi mais visto. Familiares pedem ajuda da comunidade. Qualquer informação que possa contribuir para localizar Valentina e André deve ser repassada às autoridades e pelo telefone 0 operadora 91 98 562 7597 ou pelo Disque Denúncia 181, com garantia de sigilo ao denunciante.

0: E família procura por Marcilene Oliveira, desaparecida há 2 semanas em Belém. Agora 6h53. Familiares e amigos perderam contato com a mulher, mãe dela. A mãe dela morreu na última terça-feira, dia 25. Familiares e amigos estão à procura de Marcilene Oliveira, moradora do bairro do Curió, em Belém, que está desaparecida há cerca de 2 semanas. Desde então, pessoas próximas relatam não conseguir mais contato com Marcilene Oliveira. A família intensificou o apelo por informações após a morte da mãe de Marcilene, ocorrida terça-feira. Segundo os familiares, a mulher ainda não foi localizada e não há informações sobre onde ela possa estar. Diante do desaparecimento, parentes e amigos estão compartilhando informações nas redes sociais na tentativa de ampliar a busca por Marcilene. A família pede que qualquer pessoa que tenha informação sobre o paradeiro de Marcilene entrar em contato com a Soraya, né? Pelo telefone 0 operador 91 98179 6711. Qualquer informação que possa ajudar na localização da Marcilene deve ser comunicada também às autoridades competentes. Este foi o Notícia da Hora. 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Aqui o Alvorada continua e o Notícia da Hora promete voltar amanhã neste mesmo horário. Até lá.
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1: E a hora certa agora são 6:56.
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6: 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A vitamina D é importante para os ossos, músculos e sistema imunológico. A exposição moderada ao sol, nos horários adequados, contribui para a sua produção natural pelo organismo. 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
0: Ele mesmo. Alô, Nayara. Nayara lá na Fazenda Ranchão. Hã? Eita, menino. Bom dia. É, Nayara lá na Fazenda Ranchão, conectado com a gente, né, rapaz? Eita, menina. A Nayara tá escovando o dente, não. Na hora dessa, né, rapaz? 7:05. Não está escovando o dente. Ela está sorrindo. Eita, que beleza, hein? Alô, rapaziada aí da Fazenda Ranchão. É muito bom, né? Eita. Ô, Nayara. O sol tá quente aí, menina?
3: O sol tá quente, é. Aqui tá quente. Aqui tá quente, continua esquentando.
0: Ah, como não está quente.
3: Sair lá fora, o sol tá tão quente que chega a derreter o chinelo da gente.
0: Ah, mas certo. Tá mesmo, rapaz. Eita. Quente é piada, né? Tá, eu vou dizer pra você, daquele jeito. Ô, Nayara, eu vou tocar pra você e pra o Diogo, todo o pessoal aí da Fazenda Ranchão, a moda aqui que eu acho que você gosta, né? Inclusive aí pra Rayane, né? Rayane ou é Nayane? Nayara Azevedo, Radinho do Seu Zé. Ok? Vamos ter mais aqui, vamos ver quem é que tá com a gente. A Joana. Ô, Joana. Fala aí, menino.
4: Bom dia, Jota Neto. Como é que tá? Você tá bom?
0: Tô beleza.
4: Manda música pra nós, Boate Azul.
0: Boate Azul. Eu
4: pra você, pra todos que gostam da música.
0: Tá certo.
4: Pra minha família, pra mim também.
0: Tá
4: meus
0: legal.
4: Amigos, minhas amigas.
0: Tá certo.
4: Muito obrigado. Um bom dia.
0: Um ótimo dia pra você também, Joana. E todo o pessoal aí do Liberdade, né? Essa moda faz tanto sucesso que ela já foi gravada aí por tantos intérpretes, né? Ela foi gravada pela primeira vez, eu vou tocar aí com Joaquim Manuel. Tem o Sr. Eloy, rapaz, o Sr. Eloy lá, o Sr. Eloy é socorrista lá em Duque de Caxias. Ele tá mandou uma mensagem aqui, né? Quinta com força total, não desista do seu sonho. Você já chegou até aqui e que essa quinta-feira traga energias renovadas e muitas conquistas. E vamos trabalhar! Muito bem, senhor Eloy. Um abração aí pro senhor, né? E falando nisso, né? Um abração aí para todos os socorristas que faz um excelente e indispensável trabalho de prestar socorro na hora mais necessária, né, rapaz? O socorrista tem uma função tão importante e especial e geralmente trabalha aí vinculado ao Sistema Único de Saúde. É quando alguém sofre um acidente ou qualquer situação, chama logo um socorrista, independentemente se a pessoa é um morador de rua ou se é um bilionário, não importa as suas condições financeiras, um socorrista está ali pronto para atender e prestar as primeiras assistências que salvam assim muitas e muitas vidas. Parabéns aos socorristas. Hoje é dia do psicólogo, né, rapaz? Aos psicólogos aqui da TV Maria, nós dedicamos aí o nosso respeito, a nossa admiração, desejando a todos um ótimo e abençoado dia. Então vamos tocar aqui Nayara Azevedo, Radinho do Seu Zé, e na sequência Boate Azul, né? A indicação musical da Joana, viu, Joana? Fica atento aí. 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Fui lá outro dia, vou dizer pra você, tinha um café daquele jeito. Eita, menino. E a gente aqui só na saudade, né? 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Nayara Azevedo, Ratinho do Seu Zé. Boate Azul, Joaquim Manuel.

certeza, sua mãe é mais feliz, sintonizada aqui com a gente. Ou plugado aí na nossa plataforma digitais. Hoje, dia 27, dia do psicólogo. Hoje é dia também do peão de boiadeiro. Peão de boiadeiro começou quando... Um dos pontos altos das comemorações da data pelo Brasil são as vaquejadas. A exibição começou nas fazendas do Nordeste na década de 40, quando quase por acaso os vaqueiros começaram a mostrar suas habilidades do trabalho com o gado. Daí surgiram as competições entre sítios e fazendas, que se transformaram mais tarde nas exibições até os dias atuais. Tá aí. Quem gosta das festas de peão de boiadeiro, aí um pouco de informação. Vem aí daqui a pouquinho, boas novas do Ceará de Seta. Estou indo e prometendo voltar amanhã a partir das 5 horas. Alô, Nani! Bom dia pra Nani, ligadora com a gente, e também a Nilda. 7h21. Amanhã tem mais.

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1: 7:21.
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1: 8:01. 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
1: Oito e onze.

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1: 8:22.

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1: Oi, bom dia. Legal, vamos seguindo por aqui, 8h24, quinta-feira, muito calor, temperaturas elevadas na nossa região e a gente vai seguindo, né? Agradecendo a Deus por mais um dia. Bom dia! Em clima de alerta, muito calor, poeira, sol. Vamos seguindo, gente no batente, feliz e contente, nem aí pra quem não gosta da gente, né? Sorria pra vida e a vida sorri de volta pra você. Agradeça a Deus por mais um dia de vida. Aliás, sabia que cada dia é um dia menos pra gente? Pois é, essa reflexão se faz necessário. Cada dia é um dia menos, então viva o dia de hoje, tá? Viva com moderação, bom trabalho. Sorria pra vida aí onde você está, né? Cumprimenta aí seus colegas de trabalho, né? Não custa nada, dá um sorriso, um bom dia, né? Aquele abraço, um aperto de mão. E a gente vai levando a vida, e a vida levando a gente, agradecendo ao Papai do Céu. Daqui a pouquinho chegando por aqui as previsões, as notícias do dia e muito mais pra você aqui. Música pra curtir é aqui. Que bom estar com você, muito prazer, estamos juntos!
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8h36, bom dia. Vamos seguindo nesta quinta-feira. E olha, eclipse parcial da Lua vai acontecer nesta quinta-feira. E poderá ser vista em todo o Brasil, tá? O ponto próximo será 1h30 da madrugada.

justamente na sombra da Terra. E tudo acontece por conta dessa questão da sombra. E aí, né, vai acontecer esse eclipse, tá? Chamado de penumbra, uma mais escura. Então vai ser hoje, passar por esse momento. O ano que vem vai ter dois eclipses. A Lua vai passar só pela penumbra e já vai sair, né? Então ano que vem terá dois. Hoje já podemos ver esse que vai acontecer logo mais 1h31 na madrugada. Bom? Bom dia pra você. O Pará declara alerta climático, né, preventivo, diante das projeções do El Niño. O Pará aí decretou um decreto estadual que busca antecipações para reduzir possíveis impactos ambientais, sociais, econômicos decorrente das alterações climáticas. A situação de alerta terá vigência de 180 dias. Poderá novamente ser declarada mediante avaliação técnica, caso permaneçam ou se agrave as condições. E pelo jeito a chuva não tá com cara de vir tão cedo, né? 8h39, bom dia!

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3: 8:46.
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8h51, bom dia. Bom dia, vamos seguindo por aqui nesta manhã legal, né? Quintou, quinta-feira maravilhosa. Tem um recado pra você aqui, ó. Atenção aí, você, tá? Que quer, de repente... Eita, hoje aqui o sistema tá diferenciado, né? Estão sentindo aí um barulho diferente? As máquinas estão trabalhando aqui em frente à nossa travessa, aqui em frente à Rádio Berocan, né? E você sempre vai estar ouvindo aí esse barulho externo diferente. Talvez aqui possa sair audível para você que está acompanhando. 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Hoje é 27, faltam poucos dias, né, para o doutor estar atendendo ainda ali na clínica em Xinguara. Olha, o Nelson Viana da Silva perdeu aí a sua identidade. Quem encontrou ou encontrar, né, sua carteira de identidade, por gentileza, pode entregar aqui na Rádio Berocan ou lá no CRAS, tá? 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Alô, galera aí da Casa do Motoqueiro, tá aí, ó, Amado Batista com a participação de Eduardo Costa.

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1: 9:03.
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10: Bom dia, agora já são 9:07. Olha, a gente segue aí trazendo as últimas notícias atualizadas, a notícia do momento aí, grande repercussão, é sobre a Agência Nacional de Proteção de Dados, ANPD, que determinou a suspensão das transmissões ao vivo, lives e compartilhamento de vídeos, né, do Discord no Brasil. Isso vem causando a polêmica depois de uma tragédia, né? Veio após o caso de um adolescente de 13 anos que aconteceu lá em Mato Grosso do Sul, que foi induzida ao suicídio e teve o ato transmitido em uma transmissão ao vivo na plataforma. Depois desse ocorrido, né, autoridades aí vêm trazendo vários debates à mesa para retirada desse aplicativo. O que que é? O Discord é um aplicativo gratuito de comunicação que permite que a gente converse normal, né? Que a gente possa ter aí uma conversa por texto, por voz e vídeo. É um aplicativo normal. Os usuários criam e entram em grupos chamados grupos divididos, né? Interesses aí divididos, estudos, jogos, enfim. Tem canais de voz e de texto que permite falar em tempo real, enquanto você joga, estuda, né? Então é um bate-papo, enfim. É um aplicativo que você se comunica. Mas nessa situação aí foi diferente, né? Que levou aí a indução dessa adolescente tirar sua própria vida. E esse assunto tá aí em polêmica, né? Esse fato ocorreu lá no Mato Grosso. Então, autoridades, a AGU está pedindo a suspensão do Discord, desse aplicativo, que seja retirado, né? E teve mais 5 casos de ocorrência que está sob investigação também. É um assunto aí que está em polêmica. A empresa Discord informou nesta quinta-feira que interrompeu por tempo indeterminado a possibilidade de transmissão de vídeos usando o aplicativo. Então, por tempo indeterminado, a transmissão aí pelo aplicativo Discord está suspensa, né? Está aí a suspensão preventiva da funcionalidade que foi determinada aí pela Agência Nacional de Proteção de Dados, ANPD. Vai ficar por um tempo aí, né? Para frear possíveis futuros acontecimentos, mas é provisoriamente, tá bom? Interrompeu aí por tempo indeterminado. Esse assunto segue em polêmica, segue em questão aí, né, depois que ocorreu esse suicídio dessa adolescente aí. Segundo informações, ela foi induzida através dessa transmissão. Durante a live, a pessoa que estava conversando com ela induziu ela a cometer, uma menina de 13 anos, né? Foi induzida aí a cometer esse suicídio ao vivo. Que coisa, né, gente?

gosta. Muita gente não gosta, né? Outros gostam para fazer uma avaliação, ouvir os planos de trabalho dos candidatos, né? Pois então, horário eleitoral começa nesta sexta-feira no Pará, tá? Cada candidato terá aí o seu tempo. Distribuição segue critérios da Justiça Eleitoral e considera aí a composição das chapas e o número de candidaturas. Então, a partir de sexta-feira, já começa aí também o horário eleitoral pra gente, né? Em todo o Brasil, com propaganda no rádio, vai ter aqui na Berocan, na televisão, para as eleições de 2026, onde o primeiro turno, né, da vinculação seguirá até dia 1º de outubro, dividida em três períodos, de 28 de agosto a 8 de setembro, de 9 a 20 de setembro e de 21 de setembro a 1º de outubro.

dia! É, deixa eu mandar um alô pra Adonete, né? A Adonete tá sempre ouvindo a Berocan. É um sonzinho ambiente e ele fica ouvindo a nossa Berocan. Beijo, Adonete. Nossa psicóloga Luzia também, né? A Luzia acompanha esta manhã aí. Marcão deve estar por lá também ouvindo, de boa. Esperando aí, né, Marcos? A sexta-feira chegar. Paulinha, alô, Paula. Olha aí o modão pra vocês, ó. Adonete, essa é pra você. Pode chorar.

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9h26, começando as previsões para você de Áries, Touro, Gêmeos e Câncer. Olha só. Horóscopo de hoje destacando para você de Áries. O dia favorece a revisão dos métodos de trabalho. Na saúde, pequenas mudanças no sono e na alimentação vão fazer a diferença. Como o cansaço da semana tende a pesar, evite prolongar compromisso. Dá uma trégua, vá devagar, procure controlar a ansiedade. Uma conversa sincera poderá definir os próximos passos na relação. A criatividade estará em alta e ajudará você a transformar ideias em algo concreto. No amor, um encontro carinhoso promete balançar o coração. Gêmeos. O amor ganha destaque e pode inspirar planos para uma viagem a dois. No trabalho, o momento é favorável para publicar, divulgar projetos. As finanças tendem a melhorar, embora os resultados possam levar algum tempo. Vida social cansativa demais. Estar perto da família será a melhor escolha. Câncer. Acordos, assinaturas têm boa chance de avançar. Em casa, conversas íntimas, organização do ambiente vai ajudar a trazer equilíbrio. A carreira está favorecida. Notícias envolvendo irmãos ou vizinhos vão exigir atenção. 9h28.

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1: Leonino, você pode perceber onde está investindo a sua energia, ok? Energia demais para ter um retorno pequeno. Seja no dinheiro, seja no esforço pessoal. O dia favorece ajustes. Não é hora de ampliar compromisso, mas organizar o que já existe. Há uma percepção mais fina de tudo ao seu redor. Isso aumenta a eficiência, mas também pode aumentar a autocobrança. O dia favorece organizar prioridades. Escolha o que realmente faz a diferença. Libra. Você pode sentir necessidade de afastar um pouco e ficar sozinho. Algumas decisões podem ficar melhores ao passar por um período. O silêncio ajuda bastante nesse processo. Escorpião. Você pode perceber com mais nitidez que as coisas estão alinhando, tá? De forma mais superficial. Por isso, é um bom momento para ajustar expectativas e necessidade em tudo o que é feito de forma coletiva. Já finalizando as previsões, não perca.

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1: 9h42.
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9h45, a gente finaliza as previsões agora. Você é Sagitário, para hoje, quinto, pode ser um dia de revisão de estratégia. Em vez de abrir novas frentes de trabalho, é bom você melhorar o que está em andamento. Pequenos erros de organização, comunicação ou processo vai ficar em evidência, tá bom? Capricórnio. O dia mexe com a visão do futuro para você. Algumas ideias podem precisar de atualização. Também é um bom momento para estruturar conhecimento, viu? De forma prática. É importante revisar o que ficou mal definido. Ajustar esses detalhes hoje tende a evitar um desgaste maior na frente, viu? O dia pede ajustes e alinhamento. Essa é a palavra-chave para você. Peixes. E finalizando, olha aí, pequenas diferenças de interpretação podem ganhar destaque se não forem esclarecidas. Então, o melhor caminho não é supor, mas perguntar. O dia favorece conversa simples e direta, sem necessidade de dramatizar, o que pode ser apenas falta de alinhamento. Tá aí, as previsões ficando por aqui. Amanhã a gente volta com mais previsões, não perca!

Olha, música boa, fique aí com Banda AK-47. Um abraço pra você, uma ótima quinta-feira, amanhã de volta. Um beijo, que a quinta-feira seja repleta de coisas boas pra você. Tenha um dia maravilhoso, até amanhã.

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1: Hora certa na sua amiga de verdade, Berocan FM 10 e 1.

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4: Está no ar o nosso Alô Berocan, este programa que é para você, com você e por você. Quero vocês participando bastante. Quero mandar um bom dia para dona Joana Dark Dutra, lá do Parque da Liberdade. Mariano Geladão, Maria Zilda, aqui no setor Remo. A Maria Zilda tá sempre conectada. Um alusão também pro meu tio Chiquinho Predeiro. Um alusão também pro Carlos Alves, aqui do Comercial Alves. Um alusão também pro nosso amigo Pedão, rapaz. Fiquei sabendo que o Pedão é o dia todo com o radinho ligado. Um alusão também pro nosso amigo Riba do Caminhão, que também está sempre conectado, sempre ligado na sua, na nossa amiga de verdade, Berocan FM. E para começar com o pé direito, Zezé de Camargo Luciano, irmão da lua e amigo das estrelas. Essa é boa, essa é clássica.

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1: Olha, nossos ouvintes aí da Beerocan FM, ó, já já o professor Jânio vai estar aqui com a gente, vai falar sobre o EJA, viu? As matrículas estão abertas para 2026, o EJA aí, para você que pensa em voltar a estudar, mas fica, poxa, falta muito o EJA. Ele vai estar explicando direitinho como funciona o EJA e é uma forma muito bacana para você finalizar aí os seus estudos, beleza? Então fique ligado, já já o professor Jânio vai estar aqui com a gente falando mais sobre o EJA e também sobre a matrícula, como fazer, como é que funciona. Então fique ligado, não saia daí, tá bom? Chegando, idas e voltas, Mato Grosso e Matias, essa linda.

0: Quem chegou aqui foi minha amiga Deusene Nunes. Bom dia, minha amiga. Como é que você tá?
1: Bom dia, Luan. Como é que você tá, Luan? Tudo bem com você?
0: Bem,
1: Luan?
0: Demais.
1: Luan, eu tava querendo ouvir uma música. É Alan e Aladinho, sim. Dois Passarinhos. Eu ofereço pra você, pra Alessandra, pra Sueli, pra Concita, pra mim, pra Raimundinha lá do centro, pra Ana do Gambiarra. E para todos, Luan, que estiver sintonizado na Rádio Berocan neste momento. Bom dia, Luan.
0: Bom dia, minha amiga Deusine. Mandar uma alusão também para minha amiga Alessandra Fontinelli. Ela que sempre tá aqui ligada. Mandar uma alusão também para minha amiga Maria da Conceição Ribeiro, no centro. Ela sempre tá conectada, a nossa amiga de verdade. Berocan FM, então, para você, minha amiga Deusine. Essa é clássica, hein? Dois Passarinhos. Que moda boa, viu?

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1: Hora certa na sua amiga de verdade, 10:22.

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7: Hora certa, 10:25.
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0: está de volta o nosso Alô Birocam. Quem está aqui com a gente hoje é o professor Jânio. Eu avisei, íamos com ele aqui falando sobre o EJA, né, a escola aí. E ele vai falar sobre as matrículas que estão abertas, né, professor? Bom dia pro senhor.
1: Olá, bom dia, Luan, meu amigo. Muito obrigado pela oportunidade aqui na Rádio Birocam. Bom dia a todos os ouvintes que estão ligadinhos aqui no seu programa. Programa de grande audiência.
0: Oh, bom demais.
1: Muito bom, né?
0: Sim.
1: Pois é, Luan, eu estou aqui. Eu sou o gestor da EJA, Educação de Jovens e Adultos.
0: Sim.
1: Assumi esse ano. E a gente está aqui para fazer uma divulgação de campanha de matrícula.
0: Sim.
1: Tá? Nós estamos no endereço Rua 6, Avenida 6, número 554. O antigo prédio da Contec Contabilidade.
0: Sim.
1: Então.
0: Perto do Ideal.
1: Isso.
0: Ou não, do
1: próximo do comercial Supermercado São Francisco, do Júnior da Escola.
0: Ah, sim, sim.
1: É? E aí eu estou aqui para conversar com os ouvintes da Birocam, quem tiver interesse em voltar a estudar. Ah. A gente está lá para atender vocês que queiram voltar aos estudos. Sabemos que tem os corre do dia a dia, mas é muito importante que você dê continuidade aos seus estudos, porque hoje em dia é muito importante, até para a questão de você, seu trabalho, está se exigindo, a questão de estudo, de você ter um estudo, para melhorar a sua qualidade de trabalho.
0: Sim.
1: E aí eu estou aqui, nós estamos nesse endereço que eu já falei com você. E nos procure, tá?
0: Uhum.
1: Temos o telefone de contato, vou deixar aqui com você para que você possa estar divulgando aí. É o 991-34-3313.
0: Uhum.
1: Pode falar. Se eu não atender no momento, mas eu retorno. Sim. Todas as ligações, tá? Porque o nosso objetivo é atender a comunidade que queiram, que precisa voltar a estudar.
0: Professor, como é que funciona a questão aí das séries? Quem já estudou até a quarta, faz o ensino médio fundamental, como é que é?
1: A EJA, nesse momento nós estamos atendendo do primeiro ao nono ano, ou seja, o ensino fundamental, dividido em etapas. A primeira etapa corresponde do primeiro ao terceiro ano.
0: Uhum.
1: A segunda etapa, quarto e quinto ano. A terceira etapa, sexto e sétimo ano. E a quarta etapa, oitavo e nono ano.
0: Uhum.
1: Lá no prédio, nós atendemos os alunos da terceira e quarta etapa.
0: Uhum.
1: Temos adolescentes, principalmente alunos da zona rural.
0: Sim, sim.
1: Que já tem mais de 15 anos. Esse público da EJA é para alunos acima de 15 anos.
0: Ah.
1: Completou 15 anos, aí a própria rede do ensino fundamental regular, ele já encaminha esses alunos para nós.
0: Sim.
1: Porque a partir de 15 anos o aluno já está com aquela questão de distorção seriedade. Com 15 anos ele já teria que estar iniciando o ensino médio.
0: Sim.
1: Então aí para adiantar esse ensino dele, para que ele possa
0: desenvolver,
1: se
0: né?
1: igualar à questão da seriedade, aí eles são encaminhados para nós lá.
0: Entendi.
1: A partir dos 15 anos, tá?
0: E demora quanto tempo assim para fazer esse processo? É um ano? Faz todos os...
1: Não, a terceira etapa aqui, que eu respondi, a sexta e sétima, você faz em um ano.
0: Uhum.
1: A quarta etapa, em um ano também.
0: Ai.
1: Entendeu? Aí vai, se o aluno for matriculado na terceira etapa, ele vai fazer a terceira etapa em um ano e a quarta etapa no outro ano.
0: Entendi.
1: Tá bom? E aí lá no prédio nós atendemos esses alunos da terceira e quarta etapa.
0: Sim.
1: Mas no turno da noite, nós temos a extensão da EJA, que uhum. funciona na escola Expedito Ribeiro, lá no setor Cascalheira.
0: Sim.
1: Lá nós temos a primeira, segunda, terceira e quarta etapa, tá?
0: Ah, entendi.
1: Temos os melhores professores da rede municipal de educação estão na EJA.
0: Ah.
1: Tá? E aí temos essas condições para que os alunos possam fazer as matrículas. Às vezes, muitas vezes, não pode estudar à tarde, né?
0: Devido a
1: trabalhar, mas também tem a opção da noite.
0: Professor, aí beleza, terminou o ensino fundamental, que é até o nono ano.
1: Isso.
0: Aí vai pro catete, né?
1: Isso, aí essa parte do ensino médio já é o estado que oferece, que oferta entendi. Da questão da EJA, da Enseja. Lá se chama Enseja.
0: Ah, tá? Entendi.
1: Lá já tem um processo que você pode concluir o primeiro, segundo e terceiro ano a partir de um ano. Se você se empenhar, né? É essa informação que eu tenho de lá, tá bom?
0: Bacana.
1: Mas aí você que tem interesse também no ensino médio, procure a Escola Catete de Pinheiro que vai te dar mais informações a respeito.
0: Top, top. Pra você que tá aí querendo voltar e fica pensando, poxa, vai demorar muito tempo. Já entra no EJA, né, professor? Já
1: isso.
0: Mata essa bronca aí.
1: É uma forma de poder até agilizar essa sim. questão de concluir o ensino médio.
0: Porque eu tenho muitos amigos, amigas, assim, mais velho aqui, que tem vontade de fazer curso técnico, faculdade. Aí fala, minha mãe mesmo, ah, não, mas eu parei na quarta série, tem que estudar muito, vai ter que fazer o ensino médio todinho, é muito tempo. Eu falei, mãe, tem um EJA. Ela, não, mas isso acho que não existe mais, não. Eu falei, existe, mano.
1: Sim, existe sim, estamos aí. E assim, o governo federal, ele tem feito uma campanha muito forte, uma questão da EJA, para no sentido de erradicar o analfabetismo.
0: Sim.
1: A nossa cidade, ela é uma cidade pequena, mas já tem um índice, assim, até considerável de analfabetismo. E aí esse trabalho a gente está fazendo, a Secretaria de Educação está dando todo o suporte para que nós possamos fazer esse trabalho de campanha, de ir atrás dessas pessoas que, às vezes, até por falta de informação, Luan, eles não vão.
0: Verdade.
1: Não vão até a EJA para poder fazer a sua matrícula.
0: Sim.
1: E aí o nosso trabalho é esse. Toda a equipe da EJA, os nossos professores, os nossos colaboradores, todos eles, nós estamos empenhados para poder ir atrás dessas pessoas, que sim. às vezes é por isso, falta de informação, que não procura, tem um interesse, tem a vontade.
0: Mas às vezes, não tem informação,
1: não tem,
0: né?
1: Informação.
0: Plano de começar.
1: E esse é o nosso trabalho que a gente tá desenvolvendo.
0: O meu pai, ele chegou a fazer o EJA, terminou, achou muito bom. Meu tio Jamiro também fez um pouquinho. Não, minha tia Neuza fez também. E achou muito bom fazer o...
1: É, tem um registro. Esses dias mesmo eu tava olhando lá um livro de arquivo passivo. Eu vi o nome do seu pai.
0: Ai.
1: Seu tio.
0: Bacana demais.
1: É, muito bom, muito bom. Pois é, e falando essa... O governo federal, ele criou uma plataforma de cadastro. De pessoas, cadastro. Sim. De pessoas que queiram voltar a estudar. Primeiro a gente cria, cadastra a gente. Vou te dar um exemplo aqui. O Luan, aqui da rádio, vou cadastrar ele na plataforma CadEJA. Você vai ser um agente. Você tem conhecimento de alguém que queira estudar. Você vai pegar esses dados dessa pessoa e vai inserir nessa plataforma. E aí ele você vai dar o contato da escola para ele, você vai repassar esse contato dele para a escola, para nós, e nós iremos atrás desse aluno para poder dar as orientações para ele, para que ele possa voltar. Sim. A estudar.
0: Bom demais esse projeto, professor. Tá de parabéns vocês aí do EJA. E é um projeto muito bacana. Eu tenho certeza que muita gente vai lá.
1: É isso, se Deus quiser, Luan. Se Deus quiser, esse é o propósito nosso. É colocar todo mundo que está fora da escola aí, dessa idade, a partir dos 15 anos, para estudar.
0: Sim. Tá? Estudar é bom demais. Eu, quando era criança, não gostava, mas depois, quando eu fui crescendo, eu fui vendo a importância de ter um estudo, né? Ajuda muito, facilita bastante muita coisa na vida. E quando você tem um ensino médio, fundamental, já te coloque em uma posição mais confortável, né, professor?
1: É verdade. E, Luan, esse trabalho nosso, nós estamos expandindo ele para toda a região do município. Sim. Inclusive, agora nós conseguimos.

0: atendido por professores lá.
1: Ah, entendi.
0: Tá? Porque essa questão do deslocamento
1: a distância,
0: é,
1: né?
0: É. Mas eles estão inseridos na turma deles, na EJA, e aí os professores fazem o atendimento.
1: Lá mesmo.
0: É, a gente vai lá, dá suporte no que é preciso. Esse é o objetivo, é trazer essas pessoas que têm interesse em voltar a estudar. A gente faz todo, tem toda flexibilização de horário, de coisa, mas para que eles estejam nesse ambiente escolar, estudando, para poder concluir, no nosso caso, concluir o ensino fundamental.
1: Da hora. Tá de parabéns aí, professor. Dia pra falar mais aí, tá aberto.
0: Ô Luan, eu que agradeço a você, a Rádio Beirocan, pelo espaço.
1: Sim.
0: Por ter disponibilizado esse momento para que a gente possa divulgar. E pedir e convocar e chamar todos os ouvintes aí que queiram voltar a estudar, que nos procurem, que nós iremos fazer a matrícula de vocês e ofertar o ensino da melhor qualidade.
1: Sim, as vozinhas, tem muita vozinha que eu escutar, queria ter terminado o estudo. Agora é o momento, né, professor?
0: Isso, nos procure. Nós estamos na Avenida 6, número 554, no centro, antigo prédio da Contec, tá?
1: Bacana.
0: Quem puder e quiser ir lá, vão lá que nós iremos receber vocês com todo carinho e atender da melhor forma possível.
1: Show de bola.
0: Ô, Lua, muito obrigado.
1: Eu que agradeço, professor.
0: Mandar um abraço especial para todos os professores da Escola EJA. Pro pessoal da Secretaria de Educação.
1: Sim.
0: Na pessoa da diretora de ensino, Edivani e Luciana, estão dando um suporte. E agradecer a você e a todos, tá?
1: Muito
0: obrigado.
1: Junto,
0: e nos procurem.
1: Valeu, professor, brigadão. Próxima visita do senhor vai ser para falar de muitas pessoas que entraram aí através do EJA aí e terminaram o ensino fundamental, né?
0: Ok, isso. Eu volto, Lu, eu volto.
1: Volta mesmo. Valeu, professor. Quando o senhor quiser, as portas estão abertas aqui da Beirocan FM, beleza? Valeu.

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1: 10:41.
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1: Este é o nosso Alô Berocan. Quem chegou chegando aí foi minha amiga Alessandra Fontinelli pedindo bom dia.
2: Bom dia, Luan.
1: Bom dia.
2: Uma boa quinta-feira abençoada por Deus pra você e
1: pra nós.
2: Luan, eu queria aquela música do Bruno Marrone, Quem Ama Cuida.
1: Quem Ama Cuida.
2: E ofereço pra Deus a mulher do seu Arlindo.
1: Ó.
2: Pra Rosa, lá da 18. E pra todos que estão ouvindo a rádio.
1: Valeu, minha amiga Alessandra. Eu encontrei uma música aqui com Bruno Marrone, Cuida do Nosso Amor. Creio que seja essa, tá bom? Então, pra você, minha amiga Alessandra Fontinelli, Bruno Marrone.

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1: Hora certa na sua amiga de verdade, 11:02.
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Este é o nosso Alô Berocan. Quem chegou aqui foi Maria de Lourdes Carvalho, lá do Alvorada 1. Bom dia, Luan. Eu quero desejar um feliz aniversário para o Dedé, que tá ficando mais experiente hoje. Olha só, viu? Quero dedicar aí muitos anos de vida para ele. E peço uma música com Mastruz com Leite. Alô, Dedé. Parabéns, meu amigo. Olha, para você agora um feliz aniversário. Cadê o toquinho aqui?

Parabéns, Dedé, viu? Muitos anos de vida. E chegando agora pra você, Mastruz com Leite, oferecimento de Maria de Lourdes pra você.

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1: Hora certa, 11:21.
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1: Este é o nosso Alô Berocan. Quem chegou chegando foi minha amiga Leninha.
15: Bom dia, Luan.
1: Bom dia.
15: E todos os ouvintes também da Berocan.
1: Sim.
15: Um bom dia aí pra vocês.
1: Obrigado.
15: Eu tava lá no centro da cidade.
1: Eita.
15: Cheguei agora.
1: Na grande metrópolis.
15: Aí deu uma ligadinha aqui no rádio.
1: Bom demais. Valeu, Leninha, por sempre estar conectada. Sempre tá ligado aí no nosso Alô Berocan, na Berocan FM. Alô Maria de Lourdes, lá no Cascaleiro, ó, Maria de Lourdes Carvalho, lá no Alvorada. Ela falou que curtiu muito a música aí dedicada pro Dedé, né? Que tá fazendo mais um ano de vida. Parabéns, Dedé, muita saúde, muita paz, muita grana que a gente gosta, né? Alô, dona Antônia Belarmina, como é que você tá, minha amiga?
16: Alô, Luan, bom dia.
1: Bom
16: aqui
1: dia.
16: É Antônia. Luan, roda pra mim a música do A Despedida do Vaqueiro. Eu não tô lembrada quem é o cantor, mas caça aí pra mim. Só pra mim curtir. Obrigado.
1: Valeu, minha amiga Antônia Belarmina. Antônia Belarmina é gente boa demais, é a mamãe do Adão, nosso amigo Adonete, gente boa. Gente fina também, que tá sempre ligado, sempre conectado à nossa amiga de verdade, Berocan FM. já procuro pra você, minha amiga Antônia Belarmina, essa música do Vaqueiro, viu? Ó, o Dedé chegou aqui, bom dia, Dedé.
11: Obrigado, meu amigo Luan, pelos parabéns, obrigado mesmo.
1: Tamo junto, Dedé. Dedé era amigão do meu pai, rapaz. Dedé é gente boa, Dedé me conhece desde pequenininho, viu? Parabéns, Dedé, muitos anos de vida, viu? Você merece, cara, você é gente boa. Então, chegando agora, Natanzinho Lima, Até Quando? Lançamento?

Este é o nosso Alô Birocan. Olha só, a dona Maria da Conceição Ribeira do Centro e a minha amiga Antônia Belarmina pediram duas músicas aqui, mas eu não consegui encontrar, viu? Tentei. Talvez eu estou digitando um nome diferente. A gente talvez não sabe o nome do cantor, mas pra vocês eu irei tocar Zezé Camargo e Luciano, Eu Acabo Voltando, viu? Essa música agora é pra minha amiga Maria da Conceição Ribeiro e também pra minha amiga Antônia Belarmina. Essa é do fundo do baú, hein? Música boa.

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1: Hora certa na sua amiga de verdade, Berocan FM 11:41.

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1: Quem chegou foi minha amiga. Minha amiga Divina do Planalto, bom dia. Divina.
2: Bom dia, bom dia. Roda pra mim, minha musga. Me liga com o Renê aí, ofereço pra você, pra mim.
1: Sim.
2: Pra todos que estiver ouvindo o seu programa nesse momento. Ei, Lutinha, fala pro Dedé. Fazer o bolo, vou ir comer o bolo hoje à noite, ó.
1: Olha.
2: Hoje é aniversário. É a Divina. Tá bom? Fala aí, ó. Vou vir aqui. Fazer aniversário escondido, mas a Lutinha descobriu, viu?
1: Eita.
2: Agora você tá pegado com nós. Amanhã eu e o Carlinho.

0: Goiás.
1: Olha aí. Comer um bolinho.
0: Mas vamos lá e comer o bolo.
1: Ó.
0: Oh. E tomar guaraná.
1: Coisa boa.
0: Bom dia. Feliz aniversário pra você, Dedé.
1: Bom demais, hein, Dedé? Ter esse carinho aí dos amigos, Dona Divina, mandando aí felicitações pro Dedé. Dedezão tá feliz lá, hein? Descansando no horário do almoço e tendo essas homenagens bacanas. Se liga aí, Dedé, Lourdes, a Dona Divina vai chegar aí pra comer esse bolinho aí, tomar um refrigerante, coisa boa, né? Curtir com os amigos. É isso aí, chegando, Renan e Raí. Essa vai pra Divina.

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1: Hora certa na sua amiga de verdade, Berucan FM 11:57.

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8: Meio-dia.

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14: Rio Maria, 12 e 12.
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14: Tragédia no Nepal, avalanche e enchentes destruíram cidades inteiras. Meta vai pagar até 18 bilhões em acordos sobre segurança de adolescentes. Brasil processa de Discord e pede 50 milhões. TikTok é multado em 153 milhões no Brasil. Trump declara emergência nacional sobre rede elétrica nos Estados Unidos. Nigéria, mais de 7 mil pessoas foram sequestradas em um ano. Essas e outras notícias agora no Jornal da Berocan.
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14: Tragédia no Nepal, avalanche e enchentes destruíram cidades inteiras. Uma das notícias mais graves do mundo nesta quinta-feira vem do Nepal, na região do Himalaia. Um enorme colapso da geleira provocou uma avalanche de gelo e rochas e, em seguida, uma gigantesca onda de água e lama e também pedras. O desastre atingiu áreas próximas à fronteira entre Nepal e o Tibete. Povoados, estradas e pontes e outras estruturas foram destruídos. Os números ainda estão sendo atualizados pelas autoridades, mas já passam de 350 mortos, enquanto mais de 1.300 pessoas continuam desaparecidas. Entre os desaparecidos estão centenas de turistas estrangeiros e peregrinos que estavam na região. Equipes de resgate enfrentam muita dificuldade por causa da lama e também das estradas destruídas e do risco de novos deslizamentos. Mais de 5 mil militares e policiais participam da operação E especialistas também estudam a relação entre o aquecimento global e o aumento da instabilidade das geleiras do Himalaia. Em Rio Maria, 12:06.
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14: Meta vai pagar até 18 bilhões de dólares em acordo sobre segurança de adolescentes. A Meta, empresa responsável pelo Facebook e também pelo Instagram, fechou um acordo que pode chegar a 18 bilhões de dólares para encerrar processo nos Estados Unidos relacionados à segurança de crianças e adolescentes nas redes sociais. O processo acusava as plataformas de terem sido desenvolvidas de maneira aí que estimula o uso excessivo entre os jovens. O acordo prevê mudanças importantes, entre elas, adolescentes terão limite de 2 horas de uso por dia no Facebook e Instagram, e também, além de restrição durante a madrugada, também haverá novas ferramentas de controle de idade e proteção para menores. A discussão chama atenção para uma pergunta que está sendo feita no mundo inteiro: até onde as redes sociais devem ser responsabilizadas pelo impacto que causam nos jovens. Em Rio Maria, 12:07.
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14: Olha, Brasil processa Discord e pede 50 milhões. E falando em segurança de criança e adolescentes, o governo brasileiro entrou na justiça contra a plataforma Discord. A União está pedindo 500 milhões em danos morais coletivos e também quer que a empresa adote medidas mais rígidas de proteção aos menores. O governo afirma ter identificado problemas relacionados à verificação de idade, proteção dos adolescentes e fiscalização de conteúdos considerados perigosos. A ação acontece depois de investigações envolvendo casos de violência, automutilação e incentivo ao suicídio na plataforma. O governo também quer que o Discord faça mudanças para cumprir as leis brasileiras. O caso mostra que o Brasil está aumentando a pressão sobre grandes plataformas digitais.

0: Rádio Maria, 12:09.
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0: Mais economia. Olha, o TikTok também é multado em 153 milhões no Brasil. E a pressão sobre as redes sociais não parou somente no Discord, viu? A Agência Nacional de Proteção de Dados, a ANPD, aplicou uma multa de 153 milhões à empresa responsável pelo TikTok. A punição está relacionada ao tratamento de dados pessoais de crianças e adolescentes. Segundo a investigação, foram identificadas falhas nos mecanismos utilizados para impedir o acesso de menores e proteger seus dados. A ANPD também determinou medidas para aumentar a proteção de usuários de menores e também o TikTok informou que está avaliando as medidas cabíveis e afirmou que já vinha adotando mudanças para melhorar a segurança de criança e também de adolescentes.

0: Rio Maria, 12 e 11.
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0: Trump declara emergência nacional sobre rede elétrica dos Estados Unidos. Nos Estados Unidos, o presidente Donald Trump declarou emergência nacional relacionada à segurança do sistema elétrico do país. A decisão restringe a compra e instalação de determinados equipamentos estrangeiros utilizados na rede de energia americana. A justificativa do governo é que equipamentos produzidos no exterior poderiam representar riscos de segurança de ataques cibernéticos contra uma infraestrutura considerada estratégica. A Casa Branca também afirma que o crescimento da inteligência artificial, dos centros de dados, da indústria e da área de defesa aumentou a necessidade de uma rede elétrica mais segura e confiável. A medida aumenta ainda mais a tensão comercial e tecnológica entre Estados Unidos e China.

0: Rio Maria, 12 e 12.
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0: Olha, na Nigéria, mais de 7 mil pessoas foram sequestradas em um ano. Uma pesquisa divulgada nesta semana revela uma situação preocupante na Nigéria. Segundo o levantamento da organização CBM, 7.825 pessoas foram sequestradas no país entre julho de 2025 e junho de 2026. Os números representam um aumento de aproximadamente 66% em relação ao período anterior. O estudo também aponta que pelo menos 1.142 pessoas morreram em ocorrências relacionadas aos sequestros. As famílias das vítimas pagaram aproximadamente 7,78 bilhões de nairas, cerca de 5,8 milhões de dólares em resgates. O problema é tão grave que o crime de sequestro passou a afetar escolas, famílias e a confiança da população nas autoridades.

0: Maria, 12 e 14.
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0: Olha, tempo e a temperatura na região norte brasileira. No norte terá calor de até 39 graus nessa quinta-feira, 27, viu? Mais detalhes aí na reportagem de Viviane.
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3: A previsão para esta quinta-feira, dia 27 de agosto, indica tempo sem chuva em boa parte da região norte, enquanto Roraima e Amazonas podem registrar chuva isolada. No Tocantins, Pará, Amapá e Acre, o dia terá poucas nuvens. Palmas registra maior temperatura entre as capitais, com máxima de 39 graus. Em Belém, os termômetros vão de 24 a 34 graus, Macapá de 25 a 33 e Rio Branco de 23 a 33 graus. Já em Roraima e no Amazonas, há possibilidade de chuva isolada. Boa Vista terá temperaturas entre 26 e 35 graus, enquanto Manaus varia de 26 a 37 graus. Em Rondônia, a previsão é de muitas nuvens. Porto Velho registra mínima de 24 e máxima de 38 graus. As informações são do Instituto Nacional de Meteorologia. Viviane Bessa, o tempo e a temperatura.

0: Rio Maria, 12 e 16. 6.
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0: Olha, atenção para o céu. Eclipse lunar acontece entre hoje e amanhã. Quem gosta aí de observar o céu terá um fenômeno interessante nesta quinta-feira e sexta-feira. O eclipse lunar parcial profundo acontece entre os dias 27 e 28 de agosto, no ponto máximo do fenômeno. Aproximadamente 96% da Lua ficará dentro da sombra da Terra. Em algumas regiões do planeta, a Lua poderá assumir uma aparência avermelhada ou acobreada, o famoso efeito que muitas pessoas chamam de lua de sangue. O fenômeno será especialmente visível em partes da América do Norte, Europa e África. É um daqueles fenômenos que lembram que enquanto o mundo enfrenta grandes problemas aqui na Terra, o céu continua oferecendo seus próprios espetáculos.

0: Rádio Maria, 12 e 18.
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0: Economia. Contas externas do Brasil têm pior julho em 7 anos. Na economia brasileira, um dado chamou a atenção nesta quinta-feira. O Brasil registrou um julho, um déficit de 8,11 bilhões de dólares nas contas correntes, segundo dados divulgados aí pelo Banco Central. 8,11 bilhões de dólares nas contas correntes aí foi o déficit. Esse foi o pior resultado para um mês de julho em 7 anos. As contas externas mostram, de maneira simplificada, quanto dinheiro entra e sai do país em operação com o exterior. O resultado é acompanhado por investidores e economistas porque ajuda a medir a situação financeira do Brasil diante do restante do mundo. O resultado veio acima da expectativa do mercado e entra no radar em um momento de atenção especial para a economia brasileira.

0: Maria, 12 e 19.
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0: Eleições 2026, candidatos intensificam a agenda pelo Brasil. A corrida eleitoral brasileira também ganha força nesta quinta-feira. Os candidatos à presidência estão cumprindo agendas em diferentes regiões do país, participando de entrevistas, sabatinas, caminhadas e encontros com eleitores. Entre os compromissos previstos para hoje estão entrevistas e atividades de campanha de nomes como Luiz Inácio Lula da Silva, Renan Santos e Romeu Zema. A eleição de outubro começa a dominar cada vez mais o debate nacional, principalmente em temas como economia, segurança pública, emprego, saúde e futuro do país. A tendência é que a disputa fique ainda mais intensa nas próximas semanas.

0: Maria, 12 e 21.
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0: Olha, China e Estados Unidos preparam um novo momento importante nas relações. A China e Estados Unidos também estão movimentando a diplomacia internacional. O governo chinês pediu a Washington que reduza os obstáculos para os contratos entre os dois países antes da visita prevista do presidente Xi Jinping aos Estados Unidos, marcada para setembro. A visita poderá representar um momento importante para discutir comércio, tecnologia, segurança e outras questões que envolvem as duas maiores potências econômicas do planeta. A expectativa é grande porque qualquer mudança na relação entre China e Estados Unidos pode ter impacto no comércio mundial e também em países como o nosso Brasil.

0: Maria, 12:23.
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0: Olha, corpo de jovem que desapareceu após mergulho no rio Tocantins é localizado em Marabá. William Silva Pereira, de 21 anos, estava sumido desde domingo e ele foi encontrado por populares no fim da tarde de terça-feira. O corpo de um jovem de 21 anos, identificado como William Silva Pereira, né, foi encontrado aí no fim da tarde desta terça-feira, dessa última terça-feira, 25, em Marabá, no sudeste do Pará. Ele estava desaparecido desde o último domingo, 23, quando submergiu e não retornou mais à superfície após um mergulho nas águas do rio Tocantins, na altura do bairro São Félix Pioneiro. O corpo, após populares avistarem a vítima na água e acionarem aí as equipes de resgate, e o corpo de bombeiro foi deslocado para o local para efetuar a remoção da vítima e realizar os procedimentos cabíveis junto às autoridades competentes. Infelizmente aí, mais um caso de afogamento.

0: Rio Maria, 12:24.
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0: Olha, projeto Araguaia Níquel segue sem previsão de retomada em Conceição do Araguaia. A visita de um grupo de investidores chineses à Conceição do Araguaia, realizada no início de julho, teria gerado expectativa de uma possível retomada do projeto Araguaia Níquel. Porém, mais de 40 dias depois, ainda não há confirmação pública sobre a compra da Horizonte Minerais ou de seus ativos no Brasil. Durante a passagem pelo município, os investidores conheceram as instalações do empreendimento e também avaliaram uma possível negociação. No encontro estava o ex-prefeito Jair Martins, afirmou que o grupo realizava levantamentos e demonstrou otimismo com a possibilidade de aquisição e retirada das obras. O projeto, no entanto, continua paralisado após enfrentar dificuldades financeiras e depender de novas fontes de financiamento para concluir a reconstrução e viabilizar a continuidade do empreendimento. O Araguaia Níquel foi planejado para produzir inicialmente cerca de 14,5 mil toneladas de níquel por ano, com a possibilidade de alcançar 20 mil toneladas anuais na segunda etapa. Essa paralisação também afetou a economia de Conceição do Araguaia, já que durante a fase de construção, o projeto movimentou hotéis, restaurantes, comércios, imóveis e empresas prestadoras de serviço, além de gerar empregos devido aí à construção. E devido à interrupção das atividades, a movimentação econômica, infelizmente, ela foi reduzindo gradativamente.

0: Rio Maria, 12:27.
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0: Um homem de 34 anos, identificado como Valdeilson Cunha de Araújo, fugiu para uma área de mata, levando a companheira sob ameaça de um facão durante a ação policial militar na noite de segunda-feira, 24, no bairro Amapá, em Marabá. A equipe policial foi acionada por volta das 8:20, depois de receber uma denúncia de que uma mulher estaria sendo agredida pelo companheiro e em uma via pública da região. E quando os agentes chegaram ao endereço informado, encontraram apenas os três filhos do casal. Segundo relatos, o homem teria percebido a chegada da viatura e fugiu para a mata, levando a companheira sob a ameaça de um facão. E durante a ocorrência, o filho mais velho do casal, de 16 anos, entregou aos policiais quatro armas que, de acordo com o adolescente, eram utilizadas pelo pai para intimar e ameaçar a mulher. Entre o armamento apreendido estavam três armas de fabricação artesanal e também um rifle calibre 22. O material foi encaminhado para as autoridades. O batalhão de missão especiais enviou duas equipes para reforçar as buscas por Vanderilson e sua companheira, utilizando drones, equipamentos com tecnologia de visão térmica para tentar localizar os dois em meio à vegetação. Apesar disso, o casal não foi encontrado durante a operação. Os três filhos do casal foram encaminhados para a delegacia especializada no atendimento à mulher, onde o caso foi registrado e, segundo a Polícia Civil, o homem possui registros anteriores relacionados à violência doméstica e chegou a ser preso em 16 de julho. O caso segue sob investigação e equipes policiais continuam procurando o casal. E termina agora o Jornal da Berocan. 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
1: 12:34.
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0: Foi, uai.
1: Ah, bom. Ah, não. Então já era pro Santos, uai.
0: Foi achei... o primeiro jogo, se não me engano.
1: Ah, foi o teve jogo. Cruzeiro e...
0: Atlético Mineiro também.
1: Ah, não. Pode...
0: Atlético Mineiro e Cruzeiro empatou, né? 1-1. O Santos perdeu, mas perdeu fora de casa, né? Perdeu na casa do Palmeiras. O primeiro jogo foi na casa do Palmeiras.
1: Mas foi 3.
0: Perdeu de 3-0. Rapaz, foi uma goleada, né? Difícil reverter isso.
1: Ah, mas lá no Santos, né? Com o Neymar.
0: Não sei se o Neymar vai jogar, né? Eu não sei por que ele não jogou esse jogo.
1: Campo sintético.
0: Ah, é verdade, ele não joga em campo sintético. É verdade.
1: E hoje tem Grêmio Internacional. Só clássico, hein? Essa Copa do Brasil. Atlético.
0: Essa fase agora, né?
1: É, Atlético Mineiro e Cruzeiro. Santos e Palmeiras, eu acho que é o mais desequilibrado, é o clássico entre Santos e Palmeiras, né?
0: Aí... Mas é um clássico.
1: É.
0: É um clássico. Por mais que seja, que no dado momento, o Palmeiras esteja muito mais superior ao time do Santos, mesmo assim, ainda é um clássico paulista.
1: Há muito tempo, né?
0: Sim, e também teve o clássico mineiro, agora o clássico gaúcho, né?
1: Sim,
0: são clássicos aí já acontecendo, rolando.
1: É o Grêmio e Internacional a partir das 8 horas.
0: Um Grenal?
1: É onde também teve Vasco e Vitória, né? 1-0 pro Vascão.
0: Rapaz, é mais jogando em casa, né?
1: Vai tipo, chegar de novo na final, será?
0: O primeiro jogo foi em casa do Vasco, né? Esse jogo aí foi na. Ah, esqueci o nome do estádio do Vasco.
1: São Januário.
0: São Januário, foi no São Januário, então assim foi. Tinha que ganhar, né? Não foi uma grande vantagem, mas uma vitória. Não foi uma grande vantagem igual o Palmeiras fez e aconteceu com o time do Santos, né? Uma vantagem muito boa pro time do Palmeiras. Acho que pode até ir com o time reserva pra esse jogo da... talvez mesclar ali, né? Titulares com reservas, poupando porque tem Libertadores, né? Tem o Brasileirão também que tá rolando, então são muitos jogos.
1: Quem vai poupar?
0: O Palmeiras que eu tô falando. No próximo jogo contra o Santos, né?
1: Acho vacilo, hein?
0: Não, poupar não, eu digo assim, mesclar, entendeu? Colocar os reservas e com alguns titulares.
1: Tudo é bom, né? Os reservas do Palmeiras.
0: Porque é uma vantagem boa, né? São 3-0, então
1: entrosado
0: assim...
1: entrosado também, né? Tudo ali, tudo entrosado. Aquele Abel Feira, mais de 3 anos, né? É muito mais, né?
0: Muito mais.
1: Pô, é doido.
0: Acho que ele já tá uns 6 anos ali no time do Palmeiras.
1: Vai embora, vai-te embora, Abel. Não fica mais não, caramba.
0: São muitas temporadas, ele conhece bem o time, conhece bem o clube.
1: Tá
0: conhece
1: doido.
0: Bem os seus jogadores. Por mais que o time do Palmeiras, no decorrer desses anos que ele permanece no clube, houve algumas saídas, né? Algumas contratações e tudo
1: bom,
0: mais.
1: O cara é bom. É mais. Tu é doido.
0: Ele é daquela época do Dudu, do Rony, lembra? Que
1: ele vai ficar,
0: que tava no auge e tudo mais.
1: Eu acho que ele vai ficar muito tempão aí, ó. Ele tá de boa, tá ganhando dinheiro, tá ganhando título. Pelo menos um em cada ano ele ganha. Top, top. Olha, o Botafogo envia proposta salarial por Luiz Henrique, mas negociação é considerada difícil. O negócio pode envolver o volante Danilo e o atacante panamenho, Kadir, que é visto com bons olhos ao Zenit.
0: Loucura, viu?
1: É doido.
0: Loucura o cara ir pro Zenit, porque é muito difícil sair de lá.
1: O Flamengo tentou a contratação de Luiz Henrique nessa janela, porém ambas as partes não chegaram a um acordo, né?
0: Os valores muito altos aí, né, Netinho? É porque a gente sabe, tá fracionado, tá assim, né?
1: Tá
0: esses jogadores, assim, que não tão esse, não tão esse valor todo, mas a gente até comentou aqui também, né, sobre o Monster, a gente ter contratado o Savinho. Fez gol, né, na estreia dele.
1: Fez?
0: Ontem foi.
1: Oh.
0: Fez 2 gols ele.
1: Sério?
0: Foi.
1: Caramba. Hum.
0: Mas foi pela, acho que foi pela Copa da Inglaterra, uma coisa assim.
1: Mas só de estar fazendo gol tá bom, né? Vou até ver se...
0: Primeiro jogo dele contra o Tottenham ganhou de 5-1. Mas era um time lá meio...
1: Fraco.
0: É.
1: Mas é importante ele marcar, né, que dá confiança.
0: Sim, foi 2 belos gols, assim, foi... Na jogada dele, né? Na lateral, assim, puxando pra... Com a esquerda dele e chutando, né? Pro gol. Bem ela... meu Deus, como é que é o nome daquele cara? Robin, né? Robin não, é... Aquele que era do Bayern de Munique?
1: O quê? A posição?
0: Não, mas...
1: O estilo?
0: É, o estilo.
1: É o... A Angel Robin. O que aposentou, né?
0: É, um caraquinha e tudo mais, assim. Enfim... Mas assim, voltando aqui, né, os jogadores daqui, eu acho que tá muito pedindo valores muito altos.
1: Tem uns caras nada a ver,
0: jogadores
1: que não chega
0: vai.
1: Nem perto daquele cara lá, o Ajon Halber.
0: Assim, enfim, mas é aquilo, né? Acho que muito difícil do Luiz Henrique sair do Zenit. O time pede muito, muito alto, né? Pelo jogador, então fica difícil. Foi difícil pro,

0: pro Gé sair também de lá, né? Pra ir pro, pro time do,
1: mim, quem,
0: do Cruzeiro.
1: Esses jogadores que vão pra lá é tudo burro, na moral.
0: É loucura. Você vai pra lá, você tem que ir pensando e já imaginando que você vai ter que cumprir todo o contrato que você assinou, porque é muito difícil você sair. É porque pede. Porque, ó, às vezes ele paga, eles pagam alto pelo jogador e quer vender mais alto ainda pelo jogador. E às vezes o jogador não tá nem desempenhando bom futebol. O Luiz Henrique mesmo, né? Acho que ele nem titular, aparece no Zenit. Então, assim, eu não entendo por que, que prendem tanto o jogador se o jogador não tá sendo nem utilizado, né? Pelo menos ganhar alguma coisa no jogador. É, tentar ganhar alguma coisa com o jogador, já que o jogador não tá no bom momento. E ele tem mercado, e o Luiz Henrique tem mercado aqui no Brasil por conta do que ele fez no Botafogo, não pelo que tá fazendo no Zenit.
1: Eu mesmo, não, se eu fosse o Luiz Henrique, eu não iria pro Flamengo, porque acaba com a imagem dele, né? O Botafogo. E o Botafogo é um time pequeno, e é massa o cara ser ido num time desse, que não tinha Libertadores, o cara ganhou, então é tipo assim, eu não iria pro Flamengo não, pra não, né? Quando ele se aposentar, ele vai ser ídolo do Botafogo, porque o cara trouxe uma Libertadores, decidiu, né? Então, eu iria pro outro time, ou então, sei lá, ia pra Arábia, sei lá. Tipo, não viria
0: ele
1: pro
0: Brasil. Ele vai ficar lá no Zenit, porque o Zenit não vai deixar vender. Ninguém vai querer pagar um preço tão alto pelo jogador. Não querendo menosprezar o Luiz Henrique, mas os times que poderiam pagar alto por ele são times aqui do Brasil, né? Porque conhecem o jogador. É, então sabe da qualidade dele, que ele pode desempenhar um bom futebol. Mas assim, é muito alto o valor e às vezes o time não tem nem condições aqui do Brasil de pagar esse preço tão alto assim. Não é que nem fosse um time da Arábia, que tem condições financeiras e tudo mais pra pagar um preço tão alto assim, tirar o jogador do clube. É, alguns até tem, mas não quer pagar tudo isso no mercado.
1: Olha só, segundo no Timão, aquele meio de campo lá, El Shaarawy, Esmila, e o Bayakoko, ex-Chelsea, foram oferecidos ao clube corintiano, só que o negócio não avançou devido à crise financeira do clube. Ambos viriam de graça. O Corinthians podia ter dois desses com linhas de pai, seria um modo carreira puro, hein?
0: É, mas vinha de graça e o salário. Onde é que não ia ser, né? O salário ia ter que compensar o fato do jogador estar vindo de graça, né, pro clube. O salário ia ser bem alto. Já pagam alto pro Memphis, né? Com essa renovação de contrato dele. É, então o salário vai ser bem alto. Então, assim, o Corinthians não tá na sua melhor condição financeira, né? Já teve um pouco melhor. Mas em relação à finança do clube, especialmente do Corinthians, é uma bagunça, né? A gente já comentou aqui sobre isso, sobre a diretoria. Muita gente já falou sobre, a gente conhece, né? Sobre relação a isso, a questão financeira em relação ao Corinthians, que tá uma bagunça, a dívida do time cresce, tem que pagar o Memphis, tem que fazer isso, tem que fazer aquilo. Então,
1: pagar
0: assim,
1: aluguel é o brasileiro. O Corinthians é o time brasileiro mesmo, ó.
0: Tá sempre apertado. E olha que ele fatura bem, né? Fatura um bi, né?
1: Acho que o Corinthians também é muito roubo ali dentro, por exemplo.
0: Eu acho que o Corinthians deveria fazer igual o Flamengo fez naquele ano, né? Que o Flamengo fechou tudo, não contratou nada, a torcida chorou, mas depois veio,
1: né?
0: Veio a glória. Então acho que se o Corinthians fizer isso, o Corinthians é um time muito grande.
1: Yeah.
0: É um time que é bagunçado e tem uma receita boa. Então, assim, imagine se o time
1: fosse organizado, né?
0: Se fosse organizado, ia ter uma boa receita, podia fazer até boas contratações. E tá ali disputando, né, com o Palmeiras, Flamengo, títulos importantes na competição, talvez até indo pro Mundial. Então, assim, o Corinthians tem potencial.
1: Mas não sabe usar.
0: É, exatamente. Tem uma torcida que é muito fiel. É, assim, vai lota o estádio sempre, tá ali apoiando o clube. Então, imagine se o clube tiver num bom momento, como que a torcida não vai apoiar o clube?
1: Sim, ó, o argentino, o São Paulo tem interesse na contratação de Icardi. O argentino chegaria de graça ao tricolor, que busca maneiras de fechar o negócio devido ao alto salário do jogador. Icardi ganhava algo perto de $700 mil no Galatasaray, no seu último clube, né? Mas também porque os caras pagam muito. Já o Santos está perto de fechar a contratação do meia Arthur com a ajuda de Neymar e Neymar pai. A negociação avançou nos últimos dias. Neymar Júnior e Arthur são muitos são muito amigos e isso facilitou o negócio. O acordo deve ser selado ainda esta semana. É, normal, mas é bem melhor do que... É, não, acho que ele é diferenciado, esse moleque. Só não tá numa boa fase, mas é muito melhor do que os que estão lá no Santos, né?
0: É, o Arthur teve seu momento já, né? Não tá no seu melhor momento, assim como muitos jogadores que estão indo pro Santos, né?
1: Uhum.
0: É, são jogadores que já teve no seu auge ali e tudo mais, em outros clubes. É, e vão pro Santos buscando, talvez, ver se consegue acender um pouquinho essa faísca e desempenhar um futebol de qualidade, não como ó, desempenhando já no seu auge, mas de qualidade pro clube. Então, assim, enfim, né? Contratações, né? O Neymar tem a sua influência, é um jogador que tem muitos amigos, né? Conhece muita gente.
1: Yeah.
0: É. Então, assim, acho que influencia muito o jogador ir pro clube jogar, assim como exemplos, né? Aqui, o Miami lá, né? Nos Estados Unidos, que o Messi influencia muito porque os jogadores vão jogar lá e tudo mais. Uhum. Óbvio que questão financeira também ajuda, né? Porque o time tem dinheiro, né? e tudo mais. É, e um dos donos também, né? Nada mais, nada menos do que o Beckham, né? Então, assim, então, ajuda também um cara que tem contatos.
1: É.
0: É, mas, assim, o fato de ter o Messi lá também influencia muito. Muitos jogadores foram pra lá pra jogar junto com o Messi, né? Então... tem essa influência, então acho que isso acontece mais ou menos no time do Santos.
1: Olha, o Liverpool pagou o valor que o PSG quis pelo Barcola. O francês chega aos Reds pela bagatela de cento...
0: Tá doido.
1: E mais ou menos quase 1 bilhão, 840
0: vale
1: milhões.
0: Não. Não vale tudo isso, não.
1: Vale não. Essa é a terceira transferência mais cara da história, só fica atrás de Neymar, com 222 milhões de euro e Mbappé 180.
0: Rapaz, esse Barcola tem que trazer uma Liga dos Campeões pro Liverpool essa temporada, porque só pra fazer jus esse preço todo pagou pra ele.
1: Ele é fraco, ele é fraco. Né? Ele é normal.
0: Assim, ele tem qualidade, tudo bem, jogou bem
1: Rapaz, a Copa. Rapaz, é preguiçosão, né?
0: Jogou a Copa do Mundo, fez ali a sua parte, né? Entrou. E é uma reserva, na verdade, né?
1: É, mas ele não é aquele cara que decide, não, assim. Ele entra de elenco, né?
0: Loucura, loucura. Você vê os preços assim.
1: Hoje dia tá muito saturado, velho.
0: Você tá doido? Dá pra pagar aqui tudo pelo Savinho, pagar isso tudo pelo Barcola, que nem titular é num PSG. Ele era reserva.
1: Eu levaria o Savinho aí pro livro, né?
0: Imagine quanto que não tá o jogador titular então do PSG, pelo amor de Deus.
1: É doido. E pra fechar o drama, né, de Julián Alves, o jogador quer ir para o Barcelona, mas o Atlético de Madrid não quer vendê-lo ao rival. O Arsenal apareceu disposto a pagar 150 milhões pedidos pelo colchoneiro, mas recebeu não de Julián Alves, que só quer o Barça. A novela aí continua e ele...
0: Mas ele não deixa, né? Esquece Barça, né?
1: É, e ele deixa... ele falou que não quer, não tá treinando, falou que tá doente, tá deixando vários atestados lá. Teve um atestado que ele deixou e disse que não ia pro treino, então o treino tá feio, viu?
0: Rapaz, assim, em relação a esse jogador, eu acho ele bem... burro mesmo, né? Porque ele renovou o contrato com o time do Atlético de Madrid um pouco tempo, inclusive, atrás. Renovou muitos anos. Renovou, né, o contrato, então renovou pra mais alguns anos. Então, assim, se ele tinha a concepção de que ia sair do clube e que o clube, na cabeça dele ali, é um clube que não vai disputar títulos e tudo mais, já que ele quer ir pra um clube que vai disputar, né, a Liga dos Campeões, La Liga e tudo mais, ele deveria ter feito um contrato menor, né? Visando talvez sair do clube e ter a possibilidade de poder sair, ou ter feito alguma cláusula, né? Tudo mais. Se um clube me oferecesse, eu poderia sair e tudo mais, fizesse alguma cláusula em relação a isso. Então ele tá fazendo essa tramolha aí, né? Pra poder sair pra ir pro Barcelona. E ele só quer ir pro Barcelona. Então, assim, o Arsenal até tentou ele, mas ele quer ir pro Barcelona, porque quer ir pro Barcelona. E a gente sabe que tem a rivalidade, né? Atlético de Madrid e Barcelona são mesma competição. É. Então é o rival, então você vai reforçar o seu rival.
1: Sim.
0: Então, assim, é complicado essa situação.
1: E ele é muita bola, o Julián Alves. Ele joga demais.
0: Ele joga bem.
1: Seria no lugar do Lewandowski, né? Eu acho por isso que ele quer ir, ele tá agoniado.
0: Se o Lewandowski ainda estivesse lá, ele não ia estar nessa loucura de querer ir. Mas, assim, mas se ele fosse pro Arsenal também, acho que ele ia a possibilidade de ser titular também.
1: Mas o Arsenal, acho que ele quer a Liga Espanhola, né? Tá mais acostumado. Acho que ele quer ficar no Barça, quer fazer história lá no Barça. É, ele veio do Manchester City, né?
0: Foi.
1: Pá, pá, pá. É isso. O nosso Super Cão vai ficando por aqui, nosso Super Cão Esportivo, né? E amanhã a gente volta aí com o resultado de Grêmio e Internacional.
0: É isso, programa por aqui, deixo pra vocês um bom quinta-feira, uma boa tarde, bom dia, tchau, gente.
1: Valeu!

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1: 1 hora.
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0: Muito bem, já chegando por aqui. Cheguei chegando. Ótima tarde. E aí, oi?
1: Oi!
0: Aquele boa tarde especial pra você estar sempre sintonizado comigo. Seja muito bem-vindo na frequência aqui em Bala. Hoje então, é... Já cheguei daquele jeito, né? Perdida no tempo, menino. Quinta-feirona, 27 de agosto de 2026. E aí, como foi a sua manhã? Como está sendo seu comecinho de tarde? Como você está? Tá tudo certo? Tudo tranquilo? Tudo favorável? Que bom, viu? Comigo está tudo muitíssimo bem, graças a Deus. Melhor agora, né? Porque agora sim a gente vai se fazendo companhia até as 4. Você já pode ficar muito à vontade para mandar para cá sua mensagem ou gravar o seu áudio. Já quero saber o que você tá fazendo de bom, viu? Nessa quinta-feirona. Eita, menina. Quinta-feira é aquela quinta-feira, né? Sexta-feira já está quase batendo na porta. Já está quase, não, tá batendo, né? Quem chegou por aqui, olha só, hoje chegou, a chegada foi diferente, né? Quem chegou por aqui foi a Adiele Soares, a morena de Goiânia. Quem chegou também por aqui foi a Deuseni, tá no centro da cidade. Essa é a sua Rádio Berocan, alcançando corações. E como alcança, né? Tá na Berocan, tá na boa. Muito bem sintonizado, muito bem conectado. 91055722 é o telefone pra sua participação. Daqui a pouquinho tem Vale a Pena Ter Saudade, tem o seu alô, tem também os nossos recadinhos. Tudo isso e muito mais você confere a partir de agora. Comigo, a sua amiga de todas as tardes, de segunda a sexta, apresentando pra você... O show da tarde, o seu encontro diário, claro, com o melhor da música. Já abraçando você que está me dando carona no seu carro, meu muito obrigada. Você também que está aí no seu intervalo de almoço, você que já está retornando. Você também que está pegando carona aí através do rádio do vizinho, meu muito obrigada. Tá no Radiosnet, excelente tarde pra você. Tá através do nosso site www.radioberocanfm.com.br. Que bom, viu? Olha só, agora 1h07. E a gente começa muitíssimo bem a nossa programação, mais ou menos assim. Que sua tarde tenha tanto brilho quanto a luz que você emana. Energia renovada, o show da tarde já está no ar.

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1: Sua amiga de verdade, agora 1:20.
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0: Costa, vai, Barão.
1: 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Agora 1h28 na melhor. Olha só, você conferiu o sucesso com Maurício Eduardo, Solteira no Mundo. Guilherme Benuto, Panda, Eu Duvido. Tá na Verocan, tá na boa. Até às 4 te faço companhia. Ótima tarde pra você que acabou de sintonizar aí comigo através do aplicativo Radiosnet. Quero mandar um beijão pro pessoal nos Estados Unidos. Um beijão também pro meu amigo Paulo Ricardo. Paulo, muito obrigada pelo carinho de sempre. Que Deus abençoe grandemente a sua vida e de toda a sua família, tá, Paulinho? Um beijo grande no seu coração. E eu não posso esquecer também do Danilo, que tá em Salvador. Danilo também que acompanha sempre aqui as nossas programações. Danilo é ligado, né? Fanático em rádio, em comunicação, né, Dandan? Um dia dá certo, né? 1h29. E a gente atende, claro, as primeiras participações aqui no nosso WhatsApp. A gente começa por ela. Oi, Deusa. Muito boa tarde. Tudo jóia?
2: Jéssica, boa tarde. Como é que você tá, princesa? Tudo bem com você?
1: Tudo bem.
2: Jéssica, eu estou passando aqui só para me poder desejar uma boa tarde, um bom trabalho. Que Deus abençoe você, que Deus dê muita saúde pra você, Jéssica.
1: Amém.
2: Boa tarde, princesa.
1: Ótima tarde pra você também, tudo de bom. E olha só, agora 1h30, vamos de Kid Abelha, no seu lugar, não vale a pena ter saudade.

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0: 1:42.

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Agora 1h50, conferiu aí o sucesso com o Zé Felipe, Só Tem Eu, Zé Neto e Cristiano, Cadeira Cativa. E olha só, quero mandar um abraço aqui, quem tá acompanhando aqui é a Patrícia, através do aplicativo Rádios Net, oferecendo aí o próximo sucesso para todos que estão aí na sintonia do Show da Tarde. 91055722, daqui a pouquinho você confere Banda Calypso, Sem Medo de Falar, Não Vale a Pena Ter Saudade. Quero mandar um alô também aqui pro meu amigo Fernando, alô pro Genedilson, tem também o Oziel, Cláudia, Leninha. Oi, Concita, a Iris também, a Iris sumiu, né? O que que aconteceu com essa mulher? Alô, Rejane, ótima tarde pra você também. O Fábio, pessoal também lá nas casas populares acompanhando aqui também a nossa programação. Não se esquecendo também da minha amiga Gleiciane, acompanha também aqui a nossa programação. Tá na beira, eu cantar na boa, e o sucesso por aqui, como vocês sabem, né? Não para. E a gente traz Vanessa Camargo, Amor Não Deixa.

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1: Sua amiga de verdade agora 2:01.

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7: Sua amiga de verdade, 2:04.
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caso com Márcia Felipe. Fica 2:12 na melhor. Tá na beira cantar na boa. Conferiu o sucesso com forró chiado My Love, né? E olha só, o show da tarde até as 4, estou aqui te fazendo companhia. Lembrando que às 4 tem Gilson Alves com Tarde Sertanejo, o melhor do sertanejo raiz. Quero mandar um abraço aqui pra minha amiga Kenia Maria, minha amiga Nanete, alô Nana, mulher que mais trabalha, né? Gleiciane de L. Soares acompanhando sempre aqui a gente. E por aqui o sucesso não para, a gente traz com DJ Ney Coraci, melhor sem tu.

0: Valeu, Zezinho.
1: Deus abençoe, viu, seu trabalho. Tamo junto, viu?
2: Valeu, velho. Obrigado, obrigado pela presença.
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1: Sua amiga de verdade, agora 2h22.
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Berocan, sua amiga de verdade. Wesley Safadão, Zé Vaqueiro, Displicente. Agora 2:50 na melhor. Quero mandar um abraço aqui também para Carla e Yasmin acompanhando aqui a nossa programação, oferecendo aí o próximo sucesso para todos que estão aí na sintonia do show da tarde. Ela que deseja uma excelente tarde. 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

0: 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Agora, 2:51. Felipe Rodrigo canta pra você, Dois Gumes.
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1: Sua amiga de verdade, agora 3:01.
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1: Berocan, sua amiga de verdade, de volta agora 3:05 na melhor. DJ Len Coraci, alguém que já tem alguém.

sucesso com o Melô de Mabel, 3 e 12. Olha só, o senhor Nelson Viana da Silva perdeu todos os documentos pessoais. Pede quem encontrou, encontrar, entregar na emissora da Berocan FM ou no CRAS. E o senhor Valdeci perdeu um molho de chave, sendo uma de caminhonete e duas de cadeados. Pede quem encontrou, encontrar, ligar no 99151-7147. Ou entregar aqui na portaria da Rádio Berocan FM, certo? 3 horas e 12 minutinhos na melhor. Quero mandar um alô aqui todo especial para Ana Maria Ribeiro. Acompanha também aqui a nossa programação. E olha só, agora tá chegando uma canção gospel. Rosa Oliveira. Rosa Oliveira sumiu, não apareceu hoje, né? O que que aconteceu? Josiane Oliveira também. A gente traz uma canção gospel. Alô, Nega. Ivonete Ferreira. Andréia também na Chácara Pomar. Juliane Souza. Ah, Jesus.

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1: 3:23.

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Berocan, sua amiga de verdade. Gustavo Lindo, pelo bem da minha saudade. Eita, modão, hein? Chonar demais, menino. Segura, Brasil. 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Quero mandar alô também, pessoal, lá na casa do motoqueiro. Não se esquecendo, meu amigo Valdeir. Daqui a pouquinho tem Tarde Sertaneja com Gilson Alves. Natanzinho Lima, Até Quando? Quem gosta? Ciane Reis. Apresentadora aí do Manhã da Berocan.

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1: Sua amiga de verdade, 3:43.

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8: 3:45.
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boa, companhia da sua tarde, último bloco musical, agora 3h47. Olha só, hoje é dia do psicólogo, dia também do corretor de

imóveis e dia também do peão de boiadeiro, olha só. Daqui a pouquinho tem Gilson Alves com Tarde Sertaneja, porque agora, olha só, Felipe Rodrigo, ignora.

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0: Gilson Alves gosta, né, Gilson? Como é que é? Como é que é, Gilson?
1: Tá. O tema da Sofia. A Sofia é fanzaça. Porque foi o seguinte: é o meu sobrinho Caio, ele entrou no quarto e quando ele olhou, a minha sobrinha Sofia tava se sacudindo aí com essa música.
0: Eita, tá na beira, canta na boa. Agora 3h56. Finalizando já por aqui, né, a nossa programação. Muito obrigada pela sua audiência, pela sua preferência. Essa é uma das músicas que eu gosto, viu, Gilson? Eita, eu já saio em grande estilo.
1: Sabia, Jéssica?
0: Hã?
1: Essa trilha aí só parece contigo.
0: É top.
1: Ó.
0: Essa daqui e Tic Tac também. O Adail fala que o Tic Tac é a minha cara. Outro ouvinte diz que gosta de rua também é a minha cara.
1: Tem uma trilha, ela é internacional. Eu acho que alguém já usou no Domingão Musical, acho que no passado. Ela é muito top. Ela é Berlim.
0: Essa é
1: depois
0: boa.
1: Tu toca um dia no Vale a Pena Ter Saudade.
0: Certo. Tchau, tchau, tô indo nessa. Rafaela Santos, Zé Felipe, Morena Bandida. Tchau, tchau. Até amanhã, hein? Amanhã é sexta-feira.

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1: 4 horas.
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12: Olá, gente. Olá, boa tarde. Tô chegando, tá começando bem, pessoal. Muito bem, uma ótima tarde pra você. Só lembrando que sabadão tem a Sene Reis comandando amanhã da Berocan das 10 ao meio-dia. A Jéssica deu um show aí no show da tarde com muita coisa. E a música X da Jéssica foi aquela que tocou a antepenúltima, a Internacional. Não foi, Jéssica? Uma moda internacional foi a música X do programa Show da Tarde. Tô chegando pra você. É tudo e muito mais na rádio que você gosta de ouvir, 104.9 MHz. Sonzão estéreo. Isso mesmo, sonzão estéreo para todo o Brasil através do Rádios Net ou Tudo Rádio. Você pode conectar e ouvir a nossa programação aqui da 104. Tudo de bom. E a Berocan é muito mais música sertaneja. É isso, Jéssica?

0: Eita, Jéssica, não pode falar essa frase no ar, viu? Boa tarde, só em off. Muito bem, quem tá comigo é a Maria Luísa, muito obrigado também. A Oneilda, em Banac, ouvindo pelo Tudo Rádios. Obrigado, Oneilda, obrigado pelo carinho. Ah, tá certo, ela é muito amiga da Dona de Mer. Eita.
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0: Muito bem, é a melhor pra você, é tudo e muito mais aqui. Simbora então, vamos sacudir com Gino e Gino.

0: Gino Gino, Macaco Velho, na programação da sua rádio.
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3: Adeus, Paulinho.

também Cleiton Romário Morena. Essa é a programação do Tarde Sertaneja, tudo e muito mais. Você na sintonia certa, viu gente? 4:12, eu disse 4:12, tudo de bom. Vamos lá seguindo, balança aí, Gilson Alves, do Tarde Sertaneja. Solidão por perto, é tudo e muito mais, Tarde Sertaneja, tudo de bom. É tudo de bom, Tarde Sertaneja.

Tudo com você, tá aí na melhor programação. É isso aí, ótima tarde pra você. Ok, a Priscila Senna, Gustavo Lima, Chama Aí Bebê, Doce Mel.

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1: Tudo bem, 4:23 agora.
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12: Tá chegando o Amado Batista. Vou pra valer.

muito bem, Amaro Batista. Graciomar, muito obrigado, Graciomon. Tá ligado, curtindo a programação. Vamos lá seguindo. É, tudo e muito mais aqui na melhor rádio que você gosta de ouvir. Trazendo mais moda sertaneja, pessoal do Parque da Liberdade, Vila Nova, pessoal aqui do setor Remo.

Chácara em Floresta, meu amigo Carlaime. Grande abraço.

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2: Muito bem, então, vamos lá, Daniel. Foi o primeiro, na época ainda era CD. Com o Tonico.

0: a verdadeira música neo-rural até a mídia CD. Muito mais aqui na sua rádio, Diego e Vitor Hugo. Essa programação toca o melhor, faz uma moda X na melhor.
1: E pra minha surpresa,
0: aumente o volume e curta do outro lado tarde.
1: Entrando.

0: Imagina Eu, tá aí, tudo e muito mais. Eduardo Costa aqui na seguidinha das melhores, ok? Tudo de bom pra você, que bom, você na sintonia.
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0: em Cleito Camargo. Cleito Camargo, pense com o coração. 5 horas e 48, tá no tarde.
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0: Essa é a melhor, a melhor. Muito bem, gente, faltando 11 minutos para as 5. Vamos seguindo para você.

naquela mesa, tá aí o Zenzo e o Natan. Na Super Rádio 104.9, Berocan FM. Ótima tarde pra você. Obrigado, Natan, meu amigo e minha amiga, curtindo aí. No centro da cidade, a melhor programação é aqui no Tarde Sertaneja. Leonardo Eduardo Costa, cantam pra gente Laço Aberto.

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1: 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Boa tarde, filhos queridos, boa tarde, filha amada. Nesta quinta-feira, dia de Santa Mônica. Padre, eu queria saber mais de Santa Mônica. Acesse o site www.padrereginaldomanzotti.com.br. Lá, na novena virtual, tem até a novena de Santa Mônica. Dá uma espiadinha. Agora, em nome do Pai e do Espírito Santo. Amém. Senhor Jesus, que nos chama a ser sal da terra e luz do mundo. Senhor Jesus, sacerdote eterno, que disseste: pedi ao Senhor da messe que mande operários para a messe. No final desta tarde, peço, Senhor, desperta para o mundo homens e mulheres comprometidos com o teu reino. Nesta tarde, peço, Senhor, que haja crianças, jovens, adultos e idosos dispostos a ser sal da terra e luz do mundo. Amado Jesus, peço-te a graça de compreender a minha missão nesta vida. Sei que não nasci por acaso. Sei que tens uma missão para mim no meu trabalho e na minha família. Revela-me, Senhor, o que queres de mim. Ajuda-me, Senhor, a fazer a opção certa. Neste mês vocacional, ajude-me, Senhor, a compreender a minha missão. Ó Deus, por intercessão de Santa Mônica, que pela oração e pelas lágrimas alcançou de Deus a conversão do filho e do marido, ajudai que, como fruto desta oração, minha família se converta para Deus. Senhor, peço pela minha própria conversão, por intercessão de Santa Mônica e Santo Agostinho, que eu saiba, diante do caminho largo e fácil da injustiça, da mentira e da desonestidade, optar pelo caminho estreito da retidão, da verdade que liberta e da dignidade que promove a todos. A tarde chega, Senhor, e quero pedir com fé, se em algum momento da minha vida eu me perder, tenha misericórdia, Senhor. Toma-me pela mão e conduze-me para teu rebanho. Ajuda-me a seguir os teus passos e que eu, Senhor, jamais me afaste de ti. Senhor, se minha alma ainda não encontrou a paz que, como Santo Agostinho, eu encontre a paz em ti, dá-me a graça de viver cada minuto e cada hora em tua presença. Faz-me ser sal da terra e luz do mundo. Nossa Senhora, modelo de vocacionada, nos ajude. Ave Maria, cheia de graça, o Senhor é convosco. Bendita sois vós entre as mulheres e bendito é o fruto do vosso ventre, Jesus. Santa Maria, Mãe de Deus, rogai por nós, pecadores, agora e na hora de nossa morte. Amém. O Senhor esteja convosco, Ele está no meio de nós. Que a bênção de Deus recaia sobre a água, a roupa dos enfermos, as fotos de família e sobre você. Em nome do Pai, do Filho e do Espírito Santo. Amém. Sal da terra, luz do mundo. Boa noite a todos.

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1: Tudo bem, conferindo 5 horas e 5. Tarde Sertaneja.

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12: Sempre, sempre, tô de volta.

valeu a pena, né? Isso tá aí, bacana. Lembrei do Neisso. Neisso, ele tinha esse negócio. Neisso. Vamos lá. Sim.

0: É isso mesmo, minha amiga Dimê, nós estamos falando peperepepepepepepepepe, né, Ornelda? Obrigado aí pelo carinho, meu amigo Aquino, na Banac. Ótima tarde, tá aí, Rádio Beruquê, Clezinha. Quando você soma uma atrás da outra sem tirar de dentro. Deixa eu mandar um abraço pro Bruce Lorde. Beleza, meu amigo Bruce Lorde lá em Belém. Grande abraço. Os amigos em Marabá, meu amigo Café Pop. Café Pop, gente boa, um locutor, um colega meu lá de Marabá. Mandar um abraço também pra Thaís Bernardo, que é de Marabá, e a Daiane e a Mi Marabá. A Mi me segue no Insta e segue aqui também a nossa programação via status, quando a gente divulga aí a programação da Rádio Beruquê nos status da gente, tá bom? É tudo e muito mais, é tudo e muito mais. Valeu, gente!
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0: Simbora, bebê, pra cima, trazendo mais no Tarde Sertaneja. É do jeito que você gosta. É a melhor programação sertaneja. Minha amiga Terezinha tá no pé do Heitor Rosália. Muito obrigado pelo carinho na sintonia certa. Nesta quinta-feira, boa, boa demais. Hoje, gente, é isso mesmo? Hoje é 28, é isso mesmo? É, não, hoje é 27, tá certo. 28 é amanhã, sexta-feira, sábado, 29. As emoções do Tarde Sertaneja. 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O Traia Véia, destaque: quando a noite chegar.

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1: Tudo bem, 5 horas e 20 agora.

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7: Segura aí, gente, maravilha, 5:25.

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Nas principais praças do sul do Pará, Redenção, que é a capital do Araguaia, Marabá, Nova Marabá, Nova Marabá pioneira. Vamos lá, em Redenção a cotação à vista, valendo R$330 a cotação do boi no apoio cultural da DM Agropecuária. E também, respectivamente, como diz o nosso amigo J. Neto, para a cidade de Marabá. E atenção, atenção, você que compra realmente a prazo, tá valendo R$334 a cotação do boi gordo no apoio cultural da DM Agropecuária, sucesso do produtor rural. Amanhã de volta, pela manhã, no Alvorada Sertaneja. Falando de Alvorada, você também pode conferir o site da Berocão, ouvir música e ainda entrar na nossa página de informações. Tá certo? Sempre, como diz a palavra, alimentado ali pelo J. Neto, trazendo as principais informações do Brasil e do mundo, de Rio Maria, do nosso Parazão Grande de meu Deus. Inevitável, a gente toca na melhor. Bruno e Marrone, a seguidinha, tudo e muito mais.

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1: Muito bem, 5:40.
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7: Muito bem, vamos lá para a última sequência, 5:45.

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1: Muito bem, aqui a gente vai fechando o nosso encontro. Você vai ficar aí com a sequência especial das melhores modas. Amanhã de volta, às 4 horas, e mais uma edição do Tarde Sertaneja, viu, gente? Deus do coração, às 6 horas, tem a programação da Igreja Católica. Abraço do seu amigo Gilson Alves, muito obrigado pelo carinho, e amanhã tem o Jota Neto no Alvorada Sertaneja.

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1: 6:02. 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
3: O anjo do Senhor anunciou a Maria.
4: E ela concebeu do Espírito Santo.
3: Ave Maria, cheia de graça, o Senhor é convosco. Bendita sois vós entre as mulheres e bendito é o fruto do vosso ventre, Jesus.
4: Santa Maria, Mãe de Deus, rogai por nós, pecadores, agora e na hora de nossa morte. Amém.
3: Eis aqui a serva do Senhor.
4: Faça-se em mim segundo a vossa palavra.
3: Ave Maria, cheia de graça, o Senhor é convosco. Bendita sois vós entre as mulheres e bendito é o fruto do vosso ventre, Jesus.
4: Santa Maria, Mãe de Deus, rogai por nós, pecadores, agora e na hora de nossa morte. Amém.
3: E o Verbo se fez carne
4: e habitou entre nós.
3: Ave Maria, cheia de graça, o Senhor é convosco. Bendita sois vós entre as mulheres e bendito é o fruto do vosso ventre, Jesus.
4: Santa Maria, Mãe de Deus, rogai por nós, pecadores, agora e na hora de nossa morte. Amém.

0: Em nome do Pai, do Filho e do Espírito Santo.
1: Amém.
0: Vinde, Espírito Santo, enche os corações dos vossos fiéis e acendei nele o fogo do vosso amor. Enviai o vosso Espírito e tudo será criado e renovarei a face da terra. Ó Deus, que instruíste os corações dos vossos fiéis com a luz do Espírito Santo, fazei que apreciemos retamente todas as coisas, segundo o mesmo Espírito, e gozemos sempre da sua consolação, por Cristo Senhor nosso.
1: Amém. Amém.
0: Oração vocacional. Jesus, Mestre Divino, que chamaste os apóstolos a vos seguirem, continuai a passar pelos nossos caminhos, pelas nossas famílias, pelas nossas escolas, e continuai a repetir o convite a muitos de nossos jovens. Dai coragem às pessoas convidadas, dai força para que vos sejam fiéis, como missionários leigos, diáconos, padres, consagrados e consagradas, para o bem do povo de Deus e de toda a humanidade.
1: Amém.
0: Amém. Também nós vamos fazer a nossa oração da coleta. Faça aí um pedido para Deus, um pedido que você tem aí no seu coração neste momento. Ó Deus consolador dos aflitos, que acolheste em vossa misericórdia as lágrimas da Santa Mônica pela convenção de seu filho Agostinho, concedei-nos pela intercessão de ambos chorar os nossos pecados e encontrar a graça do vosso perdão. Por nosso Senhor Jesus Cristo, vosso Filho, que é Deus e convosco vive e reina, na unidade do Espírito Santo, por todos os séculos dos séculos.
1: Amém.
0: Amém. Boa noite para todos os ouvintes da Rádio Berocã FM, começando agora o programa Encontro com Deus. Este programa, meus irmãos, é da Igreja Católica Nossa Senhora Aparecida, da cidade de Rio Maria, Pará, Brasil. E você é o nosso convidado especial para estar conosco até às 19 horas, juntinho, acontecendo o programa Encontro com Deus, juntamente com todos vocês. E vamos iniciar agradecendo a Deus por tudo que temos, tudo que somos, tudo que fazemos, por tudo que Deus nos dá para nós. Então, vamos agradecer a nossa saúde, o pão de cada dia, o nosso trabalho, a nossa empresa, a empresa que trabalhamos, nosso patrão, e agradecer também pelo finalzinho do dia, início de noite. Tudo isso é graça de Deus na nossa vida. O ar que respiramos e tudo que temos, né? Nossas famílias com saúde e tudo mais que Deus nos dá, né? Maravilhoso, para que podemos viver feliz e em paz. E vamos ouvir a primeira música de hoje. Qual é, Angélica?
1: Estou pensando em Deus.
0: Pensando em Deus, a pedido do
1: Paulo.
0: O Paulo pediu ontem esse hino e nós vamos tocar hoje para todos os ouvintes. E ele ontem falou que era só para curtir, mas a gente oferece agora para todos os ouvintes que está aí neste momento com seu rádio ligado. Ligue e participe. 991055722 é o WhatsApp. Peça o seu hino, diga para quem você quer rezar hoje na hora da dezena do terço, e vamos ouvir o hino Estou Pensando em Deus.

0: De volta com o programa Encontro com Deus, quando são 18h14. Quero mandar um grande abraço para você que acabou de ligar seu rádio, está aí sintonizado na Rádio Berocan FM 104,9, ouvindo o programa Encontro com Deus. Hoje tem memória, né? Na memória de Santa Mônica. Santa Mônica rezou muitos anos pelo seu filho Agostinho, né? E ela rezou muito, com muita paciência e mansidão, né? Ela teve muita paciência que ela alcançou a graça que tanto ela precisava, né? Rezando pelo seu filho Agostinho, bispo e doutor da igreja, que nos ensinou a buscar a sabedoria de Deus acima de toda a sabedoria humana, né? Que sua vida e seus ensinamentos nos ensina a permanecer vigilantes e preparados para o encontro com o Senhor, vivendo com fé e sabedoria, coerência. Celebramos com fé esta alegria, né, hoje, de Santa Mônica, que tanto teve fé aí e alcançou a graça que precisava para o seu filho. E também nós vamos dar uma volta aqui pela nossa comunidade, né? Boa noite, comunidades queridas, São João Batista do Vila Nova, São José Carpinteiro no Liberdade, Nossa Senhora de Nazaré no Maringá, São Pedro e São Paulo, Irmã Dulce nas Casas Populares, São Miguel Arcanjo no setor Planalto, Nossa Senhora de Guadalupe no setor Chácara, Divino Pé Eterno no setor Remo, Nossa Senhora das Graças no setor Paraíso, Nossa Senhora Aparecida no centro da nossa cidade, a nossa matriz, Vila Verde 1 e Vila Verde 2, Alvorada 1 e Alvorada 2, Sagrada Família 1 e Sagrada Família 2. Boa noite para todas essas comunidades, que Deus abençoe também a cada família que mora nessas comunidades muito bonita que acompanha aí a paróquia Nossa Senhora Aparecida. Vamos ver quem está aniversariando hoje. Hoje tem aniversariante, hoje eu busquei o nome dos aniversariantes de hoje. 27 de agosto, né? Selma Adriane Neves de Souza. Parabéns, Selma. Que Deus te abençoe grandemente com muita saúde, muita paz e alegria. Feliz aniversário junto com sua família. Boas festas. Temos também Érica Silva Casimiro. Casimiro. Boa noite, Érica Silva. Que Deus te abençoe grandemente. Feliz festa, feliz aniversário. Com sua família, faça uma festa alegre e feliz. Feliz aniversário. Temos também Rayane Araújo Lopes Silva. Parabéns, Rayane. Muitos anos de vida com saúde para você, junto com sua família. Boas festas e um feliz aniversário. Willa Ricardo A. Cândido. Parabéns, Willa Ricardo. Que Deus te abençoe grandemente. Boas festas com sua família. Feliz aniversário para você e muitos anos de vida com saúde. Parabéns pelo seu aniversário. Para todos os aniversariantes de hoje, a gente deseja muito, muita, muita paz e muita saúde, muitas bênçãos do Papai do Céu. E que Deus abençoe a todos os aniversariantes de hoje, aonde quer que você esteja, fazendo sua festa, ou trabalhando, ou conversando com os amigos. Que seja um dia feliz na sua vida, inesquecível. Parabéns para todos os aniversariantes. E agora nós vamos citar o evangelho de hoje. O evangelho de hoje está em Mateus, capítulo 24, versículo 42 ao 51. São Mateus, capítulo 24, 42 ao 51 é o versículo. Se prepare aí com sua Bíblia ou com a liturgia ou mesmo com seu celular. E vamos lá para essa linda palavra de hoje, né? Palavra de hoje que Deus tem nos a ensinar através da sua palavra hoje, né? E o telefone para você ligar pedindo seu hino, dizendo para quem você quer rezar na hora da dezena do texto, 991055722. Peça seu hino, diga para quem quer rezar e também, né, interagindo com o programa Encontro com Deus, você está fazendo ele acontecer mais bonito, né? Com a sua voz, aí falando no seu áudio, pedindo aí as suas bênçãos para a sua família, para você mesmo, pedindo seu hino. Tudo isso acontece no programa Encontro com Deus. E vamos ouvir mais uma música oferecida para todos os aniversariantes de hoje, para todos os ouvintes, para você que está aí ouvindo neste momento. Deus te abençoe também, grandemente, você e sua família. Vamos ouvir a qual é agora, Angélica?
1: Guarda Minha Casa.
0: Guarda Minha Casa, a pedido do seu Nicodemos ontem. Boa noite, seu Nicodemos. O seu hino agora vai tocar e que Deus lhe abençoe. Obrigado. Ligue sempre para todos os ouvintes. Guarda Minha Casa.

São 18 horas e 24 minutos. E agora nós vamos ler sobre um pouquinho de Santa Mônica. Ainda pouco falei, foi do santo de amanhã. Por isso que achei estranho, desculpa. Né? Então, Santa Mônica passou, hoje é dia de Santa Mônica. A santa que teve aí sua paciência incansável, né, para alcançar sua graça. Santa Mônica passou para a história como a mãe forte que, por sua persistência, lágrimas e orações, levou, por fim, o bom caminho, um filho desencaminhado. Desencaminhado era o filho de Santa Mônica. O grande santo Agostinho aparece também como modelo de esposa paciente com seu marido. Ela cuidava do marido e do filho, né? Então, rezando pelo seu filho há muitos e muitos anos. Mônica era de Tagaste, norte da África, de família cristã. Tendo chegado à idade própria para o casamento, foi dada pelos pais por esposa e um cidadão de Tagaste, de nome Patrício, jovem pagão, de temperamento rude e violento. O caráter indômito do marido foi para Mônica fonte de sofrimentos e provações muito duras. Mônica sofreu tudo com a maior paciência e mansidão, apoiada nas orações e pela paciência, ela pôde ver a conversão sincera do marido no fim da vida. Do seu matrimônio, Mônica teve dois filhos, Agostinho e Navigio, e uma filha cujo nome não se sabe ao certo, talvez Perpétua, que se tornou religiosa. Eita, Mônica paciente. Santa Mônica, com sua paciência, alcançou a graça, né? Com seu filho Agostinho, que se converteu e se tornou santo. Para a honra e glória do Senhor. Santa Mônica, rogai por nós. Lembrando novamente, recordando aqui o evangelho de hoje, que está em Mateus 24. Capítulo 42 ao 51. E você é o nosso convidado, né, para conosco partilhar esta linda palavra de Deus hoje. Você vai ouvir, vai ler também juntinho conosco e vai fazer também a sua reflexão, né? Sua reflexão também é importante no seu coração depois de você ouvir essa palavra de hoje, né? Então, estaremos preparados quando a morte vier? É isso que nós vamos ver no evangelho de hoje. Então, prepare-se aí com sua Bíblia, com sua liturgia diária. E agora, depois dos anúncios, nós vamos para a palavra de Deus. Um grande abraço para todos os ouvintes neste momento que está aí ouvindo o programa Encontro com Deus. Da onde você está ouvindo o programa? De qual bairro? Liga e diz: tô ouvindo aqui do Parque da Liberdade, tô ouvindo do Setor Remoto, da Rua Tal, tô ouvindo da Beira Rio. Eu sou Maria, tô ouvindo da Beira Rio. Boa noite, Dona Maria das Graças, no finalzinho aí da Avenida 2, na Beira Rio. Boa noite, ela não perde um só programa, ela tem um rádio novo só para ouvir o programa Encontro com Deus. Então, Dona Maria, tudo de bom para a senhora, viu? A Maria também ali já subindo na Rua 3, vizinha também da Nessi, Luiz Batista, né? Esse povo abençoado de Deus. Que Deus abençoe a todos nós e vamos para os nossos anúncios, depois o evangelho.

Oferecer-se a Deus nos trabalhos da igreja é um modo sublime de viver. De fato, a vocação missionária. Entretanto, muitos de nós sentimos medo de oferecer nosso tempo. Falta-nos coragem de dar um pouco de nosso tempo para os mais necessitados. 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

0: Proclamação do Evangelho de Jesus Cristo segundo Mateus.
1: Glória a vós, Senhor.
0: Naquele tempo disse Jesus aos seus discípulos: Ficai atentos, porque não sabeis em que dia virá o Senhor. Compreendei bem isso. Se o dono da casa soubesse que horas viria o ladrão, certamente vigiaria e não deixaria que a sua casa fosse roubada. Por isso também vós ficai preparado, porque na hora em que menos pensais, o Filho do Homem virá. Qual é o empregado fiel e prudente que o Senhor colocou como responsável pelos demais empregados, para lhe dar alimento na hora certa? Feliz o empregado cujo Senhor o encontrar agindo assim, quando voltar. Em verdade vos digo, ele lhe confiará a administração de todos os seus bens. Mas se o empregado mal pensar: meu senhor está demorando, e começa a bater nos companheiros, a comer e beber com os bêbados, então o senhor desse empregado virá no dia em que ele não espera, e na hora que ele não sabe, ele o partirá ao meio e lhe implorar a sorte do hipócritas. Ali haverá choro e rangido de dente. Palavra da salvação.
1: Glória a vós, Senhor.

0: Muito bem, meus irmãos, ouvimos aí a palavra de hoje, né? Muito, muito importante para a nossa vida, para a nossa reflexão de hoje. Refletir sobre nossas vidas, né? Ficai, vigiai de Jesus, vigiai, pois no dia em que não esperais o vosso Senhor advim, né? Advim. Ficai atentos, porque não sabeis em que dia virá nosso Senhor, né? Nós não sabemos, por isso temos que vigiar, ficar atentos, né? E Jesus diz, né, uma parábola aqui para seus discípulos: se o dono da casa soubesse o dia que o ladrão vinha, né, viria, certamente ele ficava vigiando, né, e não deixaria que a casa fosse roubada. Por isso também nós temos que vigiar a hora que o nosso Senhor chegar. Nós não sabemos, ele não manda dizer a hora, o dia, os minutos. Então, que ficamos atentos. Atentos em tudo, em oração, em preparação, boas atitudes, né? Senão o Filho do Homem chega, né? E cadê? Estamos preparados? Também, né? Jesus faz aqui outra comparação, né? O empregado fiel e prudente. O dono, né? Seu patrão viaja, né? E deixa seus empregados na mão dele, para ele cuidar, dar de comer na hora certa e tudo certo, né? Mas, às vezes também não acontece de sair certo, né? Nós andamos por outros caminhos, desviamos, né? Da palavra que Deus nos ensinou. E se pensarmos também como aqui nessa parábola, meu Senhor está demorando, aí danar, a fazer coisas aí. Tem gente que faz coisa e diz, não, ainda vai demorar a vinda do Senhor, a vinda de Jesus. E ficamos aí fazendo tudo errado. Esperando ficarmos velhos, cansados, sem prestar mais para nada, para poder vir a convenção, para poder viver clamando o nome do Senhor, na hora que vinha os cansaços, as dores, as doenças, não dá conta de fazer mais isso nem aquilo, aí clama o nome do Senhor, depois que não presta mais para nada. Enquanto a juventude, que era para aproveitar bem com as coisas de Deus, na casa de Deus, no serviço de Deus, não fez nada. E depois de velho não vai dar conta? E aí, qual foi o fruto que você deu? Qual foi o fruto? Qual foi o passo que você deu rumo aos céus? Né? Eita, né? Nós somos tão despreocupado nesse assunto da nossa convenção, da nossa caminhada, né? E, né, assim temos que vigiar, viver vigiando nossas atitudes, nossa vida. E Jesus diz aqui que quando nós erramos e ele vier, né? Comparou aqui também esse que não fez certo e danou a beber junto com os bêbados, né? Bater nos empregados. E ele encontrar essa pessoa desse jeito, ele partirá ao meio e lhe jogará a sorte dos hipócritas, né? Ali haverá choro e ranger de dentes. Eita! Jesus nos chama a vigilância, a fidelidade. Sua vida é imprevisível e nos convida à responsabilidade, à coerência nas escolhas que fazemos. Viver a fé é permanecer atento, cuidar do próximo, ser leal aos dons que nos foram confiados. Inspirado por Santa Mônica, exemplo de perseverança na oração e de sensibilidade para com os outros, somos chamados a vigiar, trabalhar com fidelidade e cultivar a graça de Deus. Tá vendo? Temos que escutar mais também, né? Para poder nós viver aí na caminhada, escutando, vigiando, colocando no nosso coração. Que Deus abençoe a todos nós, louvado seja nosso Senhor Jesus Cristo.
1: Para sempre seja louvado.
0: Vamos para os nossos ouvintes.
1: Boa noite. Boa noite, Deus, a paz de Cristo, amor de Maria.
2: Boa noite, Raimundinha. Boa noite, Angélica. Raimundinha, eu quero pedir oração para mim. Quero pedir oração, Raimundinha, para você, toda a sua família. Quero pedir oração, Raimundinha, para a Angélica, toda a família dela. Quero pedir oração para a Concita, toda a família dela. Quero pedir oração para o seu Arlindo. Quero pedir oração para os meus vizinhos. Quero pedir oração, Raimundinha, para aqueles que estão doentes nos hospitais. Boa noite, Raimundinho.
0: Boa noite, Deus, a paz de Cristo. Muito obrigado aí, suas intenções estão todas colocadas. Vamos rezar juntinho por cada uma.
1: Boa noite, Leonice, paz de Cristo, amor de Maria.
3: Boa noite, meus irmãos da Belucã, paz de Cristo, que Deus abençoe a cada um de vocês. Que mais uma vez para agradecer a Deus, né? Pelas orações, pelas bênçãos que já tem recebido. E pedir oração, né? Quero pedir oração pro Celinho, né? Pro Divon e Família, o Beto, o Luciano, pro Vitor, né? Que hoje é aniversário dele. Que Deus abençoe ele cada dia mais. E pro Mádio, né? Que Deus possa abençoar o Mádio cada dia mais. Muita saúde, paz, né? Harmonia. Quero pedir oração também para minha família de Rio Maria, para minha família aqui de Frutal, para vocês aí da rádio. Que Deus possa estar abençoando a cada um. Fiquem com Deus, que Deus abençoe a cada um de vocês.
0: Boa noite, dona Leonice. Muito obrigada pela participação, palavra aí de carinho. E suas intenções a gente vai rezar juntinhas por elas, viu? Boa noite para a senhora e toda a sua família.
1: Boa noite, Mad, paz de Cristo, amor de Maria.

0: Muito bem, Mádia. Parabéns aí para seu primo Vitor. Que Deus abençoe ele grandemente, com muitos anos de vida, saúde, paz e alegria. Parabéns e feliz aniversário para ele, viu? Boas festas aí para toda a família, junto com o Vitor. Parabéns, Vitor.
1: Boa noite, Estelita. Paz de Cristo, amor de Maria.
2: Boa noite, Raimunda. Boa noite, Angélica. Raimunda, eu quero rezar por toda a minha família, né? Rezar por minha saúde, a saúde do meu esposo, né? Quero rezar também pelo Ageu, né? Ageu fez uma pequena cirurgia ali na Santa Mônica. Graças a Deus que Santa Mônica botou a mão em cima, foi até o Senhor, né? Colocou a mão em cima. Graças a Deus que ele fez uma ótima cirurgia e ele está bem. Eu quero continuar orando por ele, né? Quero rezar também, né? Pela Concita, que está aqui, minha vizinha, na Avenida 8, né? Quero rezar por Dona Anitta, né? Dona Anitta e seu... Dona Anitta lá no Parque da Liberdade, né? Liberdade não, menina. É no Vila Nova, seu Cícero e toda a família dele. Quero rezar também por minha irmã que está ali na Urilândia, ela não se encontra muito bem de saúde. E quero rezar por todos que necessitar dessa oração. Que Santa Mônica vai ao encontro de cada um nessa hora. Não só hoje, como todos os dias das nossas vidas, né? Que ela está rogando a Deus por nós, né? Livrando, que Deus possa nos livrar, nos guardar de todos os maus, de todas as coisas que não provém dele, né? Então tá bom, Raimunda, quero rezar também por você, por Angélica, né? Seu Isaías, Marinha e toda a família de Marinha e toda mesmo a família de quem necessitar dessa oração, né? E quero rezar por mais que ficou no meu coração, que Deus sabe de todas as coisas. Boa noite, fique todos com Deus.
0: Boa noite, Dona Estelita, muito obrigado. Que Deus possa, junto com Maria, né, atender todas as suas súplicas, seus pedidos, suas intenções, viu? Jesus está aí para atender nossos pedidos e Maria intercedendo, levando a ele, viu? Que Deus abençoe a senhora.
1: Boa noite, Zé Carlos, Pai de Cristo, amor de Maria. Boa noite, a Pai de Cristo, oração para mim e minha família.
0: Boa noite, José Carlos, tudo de bom para você, saúde, muita paz. Deus te abençoe grandemente. Boa noite.
1: Boa noite, seu Nicodemos, Pai de Cristo, amor de Maria.
3: Quero rezar também, né, pela Concita que está aqui.
4: Boa noite, Raimundinha. Boa noite, Angélica. Eu também ofereço esse texto para todo o povo da comunidade aqui, tá bom? Que Deus abençoe todos nós, de toda a comunidade em geral. Que Deus enche a minha vida do Espírito Santo, enche a minha casa do amor do Senhor. Que Deus me livre de todo o laço do inimigo, de todo olho ruim, de toda inveja, que caia por terra em nome de Jesus. Que Deus enche a minha vida do Espírito Santo e a vida de vocês também, Raimundinha e Angélica.
0: Amém.
4: Que Deus abençoe todos vocês. Uma boa noite. Roda aí aquele hino: Jesus cuida da minha casa. Boa noite.
0: Boa noite, seu Nicodemos, tudo de bom para você. Que Deus cuide do Senhor mesmo, com muita saúde, muita paz. E também todos do seu bairro.
1: Boa noite, Sabine. Paz de Cristo, amor de Maria.
5: Pela visita do meu irmão Lídio, que é amanhã, sexta-feira.
6: Boa noite, meu mundinho. Eu quero pedir oração para toda a família minha e pela tua família, viu?
0: Amém.
6: Que Deus dê saúde, minha família, viu? Eu quero que abençoe a minha família e a sua, viu?
0: Muito obrigada.
6: Boa noite,
0: a sua
6: tudo
0: também.
6: Bom. E a Sabina do setor Remoto.
0: Sim.
6: Boa noite, Angélica. Boa noite, Raimundo. Quero que você me dê muita saúde para minha família, para tu ir levantar aquele doente em cima da cama. Quero dar muita saúde. E quero que tu mande a oração para toda a família mesmo. Boa noite.
0: Boa noite, dona Sabina. Tudo de bom para a senhora. Saúde, que Deus cuide da senhora e sua família.

0: Uma boa noite. E agora nós vamos rezar por todas essas intenções colocadas por cada um dos ouvintes que colocou suas intenções, pedidos, né, de bênção, de paz, de saúde, de cura. Vamos rezar por todos que precisam, vamos rezar pelo nosso padre Joaquim Teixeira, daqui a pouco tem missa lá na Matriz, às 19h30. Agorinha, né? Daqui a pouquinho começa. Nós somos todos convidados para ir à missa hoje, dia de Santa Mônica. Santa Mônica, uma mulher de muita fé, que tem, todos nós tenhamos aí essa fé que ela teve, essa perseverança para com nossas famílias, nossos filhos. E vamos rezar por tudo que precisar de oração, nossa cidade, nosso hospital, nossas escolas, nossos jovens, tudo, enfim, por tudo. Pai nosso que estais no céu, santificado seja o vosso nome. Venha a nós o vosso reino, seja feito a vossa vontade, assim na terra como no céu.
1: O pão nosso de cada dia nos dai hoje, perdoai as nossas ofensas, assim como nós perdoamos aqueles que têm ofendido. Não deixeis cair em tentação, mas livrais do mal. Amém.
0: Ave Maria, cheia de graça, o Senhor é convosco. Bendita sois vós entre as mulheres. Bendito é o fruto do vosso ventre, Jesus.
1: Santa Maria, Mãe de Deus, rogai por nós, pecadores, agora e na hora de nossa morte. Amém.
0: Ave Maria, cheia de graça, o Senhor é convosco. Bendita sois vós entre as mulheres. Bendito é o fruto do vosso ventre, Jesus.
1: Santa Maria, Mãe de Deus, rogai por nós, pecadores, agora e na hora de nossa morte. Amém.
0: Ave Maria, cheia de graça, o Senhor é convosco. Bendita sois vós entre as mulheres. Bendito é o fruto do vosso ventre, Jesus.
1: Santa Maria, Mãe de Deus, rogai por nós, pecadores, agora e na hora de nossa morte. Amém.
0: Ave Maria, cheia de graça, o Senhor é convosco. Bendita sois vós entre as mulheres. Bendito é o fruto do vosso ventre, Jesus.
1: Santa Maria, Mãe de Deus, rogai por nós, pecadores, agora e na hora de nossa morte. Amém.
0: Ave Maria, cheia de graça, o Senhor é convosco. Bendita sois vós entre as mulheres. Bendito é o fruto do vosso ventre, Jesus.
1: Santa Maria, Mãe de Deus, rogai por nós, pecadores, agora e na hora de nossa morte. Amém.
0: Ave Maria, cheia de graça, o Senhor é convosco. Bendita sois vós entre as mulheres. Bendito é o fruto do vosso ventre, Jesus.
1: Santa Maria, Mãe de Deus, rogai por nós, pecadores, agora e na hora de nossa morte. Amém.
0: Ave Maria, cheia de graça, o Senhor é convosco. Bendita sois vós entre as mulheres. Bendito é o fruto do vosso ventre, Jesus.
1: Santa Maria, Mãe de Deus, rogai por nós, pecadores, agora e na hora de nossa morte. Amém.
0: Ave Maria, cheia de graça, o Senhor é convosco. Bendita sois vós entre as mulheres. Bendito é o fruto do vosso ventre, Jesus.
1: Santa Maria, Mãe de Deus, rogai por nós, pecadores, agora e na hora de nossa morte. Amém.
0: Ave Maria, cheia de graça, o Senhor é convosco. Bendita sois vós entre as mulheres. Bendito é o fruto do vosso ventre, Jesus.
1: Santa Maria, Mãe de Deus, rogai por nós, pecadores, agora e na hora de nossa morte. Amém.
0: Ave Maria, cheia de graça, o Senhor é convosco. Bendita sois vós entre as mulheres. Bendito é o fruto do vosso ventre, Jesus.
1: Santa Maria, Mãe de Deus, rogai por nós, pecadores, agora e na hora de nossa morte. Amém.
0: Glória ao Pai, ao Filho e ao Espírito Santo.
1: Como era no princípio, agora e sempre. Amém.
0: Ó meu Jesus, perdoai-me, livrai-me do fogo do inferno, levai as almas todas para o céu e socorrei-me principalmente aquelas que mais precisarem da vossa misericórdia. Ó Maria concebida sem pecado,
1: rogai por nós que recorremos a vós.
0: Sagrado Coração de Jesus, fazei os nossos corações semelhante ao vosso. E aqui nós terminamos mais uma edição do programa Encontro com Deus. Não vou tocar mais música hoje, porque eu tenho que agora descer lá para a Matriz em missão. Por isso, uma boa noite para todos. Agradecer a Deus por mais uma edição do programa, juntamente com todos os ouvintes. Obrigado você que participou, que ligou, que mandou mensagem. E muito obrigado você que ficou ouvindo aí no pé do rádio, com o rádio ligado. Deus te abençoe grandemente hoje e sempre. Estivemos unidos, sempre estaremos. Em nome do Pai, do Filho e do Espírito Santo.
1: Amém.
0: Amém. Fiquem com Deus.

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1: 7 e 7.
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1: 7:20.

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8: 7:43.
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1: 8:01. 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
10: 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O show está praticamente começando e antes da gente sair, a gente já está morto de saudade sua.
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1: 8:22.
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1: 8:40.
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0: 8:51.
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1: 8:56.

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